volta, alegria e informação. Esse é o Chiquita e Bordoneio, saudades do meu lugar. Gente, com saudades do meu lugar, Chiquita e Bordoneio. Vamos encerrando o nosso bom debate de hoje. Uma boa noite pra vocês, pra quem tá trabalhando aí, um bom trabalho, uma noite boa também. E amanhã, 3 da tarde, Bandas Arauto. E 7 da noite, um bom debate comigo, Marco Antônio. Valeu, vem aí a voz do Brasil e depois.

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3: Olá, boa noite.
4: Boa noite para você que nos acompanha em todo o país.
3: Quarta-feira, 10 de junho de 2026.
4: Vamos ao destaque do dia: desenvolvimento ambiental.
3: Presidente Lula assina a nova política nacional de recuperação da Caatinga para, entre outras coisas, enfrentar a desertificação na região Nordeste.
4: E destina 2 bilhões de reais para ações do IBAMA e do ICMBio na bacia do Rio Doce, onde houve desastre de Mariana.
3: Ações também incluem ampliação de parques nacionais no Piauí, Tocantins, Pará e Rondônia.
4: O presidente destaca que desenvolvimento econômico tem que estar aliado à preservação ambiental.
5: Aprender a ser capitalistas civilizados e não capitalistas destruidores da nossa floresta.
3: E ainda, o presidente recebeu hoje o resultado do trabalho do Conselho de Desenvolvimento Econômico Social Sustentável no último semestre.
4: O conselhão é formado por representantes dos setores empresariais, sociedade civil e membros do governo.
3: Pacto contra o feminicídio, mudança na escala de trabalho e transição ecológica estiveram entre os temas.
4: Você vai ouvir também investimento em pesquisa e inovação.
3: A gente conversa hoje com Luiz Antônio Elias, presidente da FINEP, a financiadora de estudos e projetos do governo do Brasil.
4: Ele vai falar do papel estratégico que a criação de novas tecnologias tem para o desenvolvimento do país e no posicionamento internacional do Brasil.
3: Hoje, na apresentação da Voz do Brasil, eu, Mariana Jungmann, e Luciano Seixas.
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3: Pacto contra o feminicídio, mapa do caminho para a transição ecológica, mudanças na escala semanal dos trabalhadores brasileiros.
4: Temas que foram tratados hoje na reunião do Conselho de Desenvolvimento Econômico Social Sustentável, o Conselhão.
3: O órgão consultivo reúne autoridades, pesquisadores, empresários, representantes de federações e de organizações da sociedade civil.
4: E eles apresentaram ao presidente Lula o resultado do trabalho ao longo do último semestre.
6: Da soberania nacional ao protagonismo global. Este foi o tema do encontro do Conselho de Desenvolvimento Econômico, Social e Sustentável, o Conselhão, que discutiu temas como o enfrentamento ao feminicídio, segurança pública, desenvolvimento sustentável e economia. O presidente Lula agradeceu o trabalho dos cerca de 200 conselheiros e reforçou a importância deles em temas que impactam em todo o país.
7: Eu queria agradecer a dedicação de cada mulher, de cada homem que assumiram a responsabilidade de participar desse conselho e preparar propostas para ajudar o governo a fazer coisas diferentes, a fazer coisas apresentadas pela sociedade civil.
6: No tema de combate à violência contra a mulher, foi apresentado um balanço dos primeiros 4 meses do Pacto contra o Feminicídio, assinado pelos poderes Executivo, Legislativo e Judiciário. A primeira-dama, Janja Lula da Silva, destacou os resultados.
8: O tempo médio para análise das medidas protetivas de urgência caiu de 16 dias para cerca de 3 dias. Isso está acontecendo até com o mínimo de 2 horas a gente tem medida protetiva sendo emitida. E mais da metade das decisões, 53, já são proferidas no mesmo dia. Isso é o que importa. E a gente precisa falar muito sobre isso. As mulheres precisam ter essa informação.
6: Na área da economia, o ministro da Fazenda, Dario Durigan, ressaltou os avanços. Ele afirmou que o Brasil tem demonstrado estabilidade econômica, além de crescimento acima da expectativa, e defendeu o fim da escala 6x1, que aguarda a aprovação no Senado, como passo importante no combate às desigualdades.
9: Quem hoje já está na escala 5x2 é quem ganha mais, é quem teve tempo e muitas vezes oportunidade familiar de estudar por mais tempo. E quem está na escala 6x1 são os trabalhadores mais mal remunerados, trabalhadores negros, mulheres. Portanto, é um tema de desigualdade do mundo do trabalho encarar o tema da 6x1.
6: Durante o evento, foram destacadas várias políticas públicas recentes, que partiram de recomendações do Conselhão, como o programa Acredita, o Pacto pela Igualdade Racial e a Lei do Mercado de Carbono. Na área de meio ambiente, o conselheiro Matheus Silva, que é coordenador do Conselho Nacional das Populações Extrativistas e membro mais jovem do Conselhão, apresentou os resultados e disse que é preciso continuar avançando.
10: Sabemos reconhecer os nossos avanços, mas também sabemos que precisamos avançar muito mais, especialmente na Cessa Terra e a crédito com o Pronaf, ainda muito distante dos nossos territórios, porque fortalecer a Amazônia é fortalecer o Brasil.
6: O Conselhão é um fórum consultivo que reúne centenas de representantes da sociedade civil, empresários, acadêmicos e movimentos sociais para debater e propor políticas públicas e estratégias de desenvolvimento para o país. Ele foi retomado em 2023 e está em sua 7ª plenária. Reportagem Luciana Colares de Holanda.
3: Recursos para o meio ambiente, criação de novas áreas de proteção ambiental e uma nova iniciativa para a recuperação da Caatinga brasileira.
4: São algumas das medidas anunciadas pelo governo do Brasil nas comemorações pelo Dia Mundial do Meio Ambiente, celebrado em 5 de junho.
3: A repórter Gabriela Noronha acompanhou e traz os detalhes.
11: Recuperação da vegetação nativa aliada à valorização das comunidades tradicionais da Caatinga. Isso é o que propõe o novo programa Recaatingar. A iniciativa do Ministério do Meio Ambiente e Mudança do Clima foi lançada nesta quarta-feira e conta com um aporte inicial de 60 milhões de reais do Banco Nacional de Desenvolvimento Econômico e Social e do Banco do Nordeste. Dentre as ações previstas está o enfrentamento da desertificação no bioma, que está presente em 10 estados e ocupa 11% do território nacional. Outras ações de preservação da Caatinga também fazem parte da Lei da Política Nacional para a Recuperação do Bioma, sancionada nesta quarta-feira pelo presidente Lula, durante a cerimônia em alusão ao Dia Mundial do Meio Ambiente. O presidente lembrou que a sociedade brasileira está mais consciente para a proteção ambiental.
12: Houve uma evolução daqueles que defendem os quilombos, daqueles que defendem a remarcação da terra indígena. Houve uma evolução dos empresários que sabem que hoje eles pagarão com preço muito caro se eles não respeitarem regras mínimas de defesa da questão ambiental. E é uma evolução aprender a ser capitalistas civilizados e não capitalistas destruidores da nossa floresta.
11: O pacote de medidas anunciado nesta quarta-feira também incluiu recursos para a Agenda Ambiental Brasileira. São 2 bilhões de reais para investimentos na bacia do Rio Doce, importante região hidrográfica do Sudeste brasileiro e fundamental para o abastecimento, economia e biodiversidade dos estados de Minas Gerais e Espírito Santo. Além disso, 834 milhões de reais do Fundo Clima serão investidos em projetos de restauração da vegetação nativa. Segundo o ministro do Meio Ambiente e Mudança do Clima, João Paulo Capobianco, o objetivo das novas medidas inclui não apenas a conservação do meio ambiente, mas também o fortalecimento da economia nas regiões afetadas.
13: Proteger o meio ambiente não é olhar apenas para as próximas gerações, é cuidar das condições de vida das populações brasileiras no presente.
11: Já o Fundo Amazônia

0: Canaru, em Rondônia, e a área de proteção ambiental do Paleocanal do Rio Tocantins, no Pará. Reportagem Gabriela Noronha.
1: Talvez você ainda não conheça a FINEP, empresa financiadora de estudos e projetos.
2: Ela é ligada ao Ministério da Ciência, Tecnologia e Inovação e tem o papel de transformar o potencial científico e tecnológico brasileiro em projetos de inovação.
1: E essa inovação científica vai se converter depois em novos produtos, serviços, medicamentos, tecnologias que você usa no seu dia a dia.
2: Hoje nós conversamos com o presidente da FINEP, Luiz Antônio Elias, para saber mais sobre esse trabalho e sobre o novo momento da empresa, com o apoio de projetos de maior complexidade. Boa noite, presidente.
3: Boa noite, agradeço o convite, é muito importante para a FINEP estar aqui presente e apresentar os projetos que nós estamos fazendo nesse imenso Brasil.
2: Então, vamos justamente começar explicando melhor para o nosso ouvinte, para quem não conhece, que tipo de projetos a FINEP financia, qual que é o papel da empresa nesse desenvolvimento tecnológico do país.
3: A FINEP se consolida nessas últimas 5 décadas, ela foi fundada em 1967 como a instituição mais importante no fomento à infraestrutura científica, portanto aos laboratórios, à geração do conhecimento, à capacidade de desenvolvimento tecnológico, portanto as startups, as ICTs e a capacidade de inovação no Brasil, oferecer crédito às empresas para que elas possam impulsionar as suas cadeias de valor e aumentar o valor agregado dos seus produtos, mas ainda no momento de um risco geopolítico intenso. Ou seja, nós vivemos um momento muito difuso a nível internacional, a ideia do multilateralismo se esgota e a percepção de que as políticas industriais devem estar cada vez mais retomadas. A FINEP também exerce um papel central na retomada da política industrial no Brasil.
1: Bem, para isso, a empresa recebeu um aporte de 3,5 bilhões de reais para o financiamento de novos projetos, né? De onde vieram esses recursos e quais são as prioridades?
3: Os recursos que de 3,5 bilhões, na verdade, eles advêm para a capitalização da FINEP. A FINEP, na verdade, esse ano deverá receber 17,7 bilhões de reais do FNDCT. O FNDCT é criado em 1969, é o maior fundo de desenvolvimento da América Latina para a área científica e para a área tecnológica e de inovação. Esse ano é um ano histórico. São 17,7. Além disso, nós teremos acesso, por determinação do presidente Lula, que colocou esta agenda na centralidade do processo de desenvolvimento brasileiro, mais 25 bilhões de reais para o crédito. Subentende que a FINEP deverá estar operando em processos de crédito direto e nas operações indiretas, mais na infraestrutura científica, quase 40 bilhões de reais esse ano.
2: Agora, o senhor mencionou na sua primeira resposta todo o contexto geopolítico que a gente vem vivendo, e existe um posicionamento estratégico da FINEP quando a gente fala da inserção internacional do Brasil, né? Porque a empresa acaba ajudando aí a definir onde o país vai apostar em desenvolver as suas pesquisas, seu desenvolvimento. Quais são essas áreas? Qual é a escolha estratégica nesse momento para o desenvolvimento de inovação no Brasil?
3: Nós estamos muito condicionados àquilo que se chama da nova indústria Brasil. No processo de reconstrução e transformação com o presidente Lula, nós entendemos que era necessário construir, por missões, uma nova estrutura industrial, baseada em capacidade científica, orientando a parte de inovação para a agroindústria, para a defesa, para a transformação digital, para a descarbonização, para perceber a mobilidade urbana, é necessário que a gente dê mais qualidade de vida à população e saneamento, e olhar também a base de infraestrutura para toda a parte de genética, ou seja, bioinsumos e biotecnologia. Isso acompanha a fronteira do conhecimento no mundo, que cada vez mais, pela emergência climática ou pelo olhar da introdução da inteligência artificial e pela robótica avançada, precisa ser alterado. Um dado importante para os ouvintes: 60% da pauta de exportação hoje brasileira ainda se condiciona a recursos naturais. Nós temos que ser protagonistas. Se queremos ser protagonistas, temos que cada vez mais incentivar a capacidade científica e olhar a fronteira do conhecimento agregando valor ao produto nacional.
1: Presidente, a partir do desenvolvimento dessas novas tecnologias nesses setores, como fazer, como converter isso em desenvolvimento na melhora da vida das pessoas?
3: Isso melhora porque nós estamos apoiando projetos na área de vacinas, por exemplo. Nós estamos apoiando projetos na área de bioinsumos, que é necessário para a questão de alimentos. Nós estamos apoiando projetos na área de fertilizantes. Estamos apoiando projetos relacionados à descarbonização. Portanto, isso, como o presidente Lula colocou muito claramente, nós estamos num momento de estabilidade, e precisamos avançar em áreas que são estratégicas para o conhecimento brasileiro. Temos uma matriz energética extremamente limpa. Aproveitar isso nessa transição energética no mundo é colocar o Brasil naquilo que eu chamei, no protagonismo.

0: social e no protagonismo internacional.
1: Pois é, e a FINEP vem recebendo mais recursos ao longo dos últimos anos, e isso também se converteu em projetos de maior complexidade que vêm sendo apoiados por ela.
0: Com certeza,
1: né?
0: Com certeza. A subvenção econômica que lançamos recentemente são 3,3 bilhões de reais na gestão da ministra Luciana Santos, são em áreas justamente que são o núcleo duro do conhecimento, para que a gente possa fazer a diferença. Em quê? Na agroindústria, na mobilidade. E uma questão importante, olhamos o social na agricultura familiar e na diferença, ou seja, nas assimetrias territoriais que a gente precisa corrigir, olhando a dimensão do Brasil, que é continental. Portanto, na subvenção econômica tem uma proposta de 300 milhões de reais para o Norte, Nordeste e Centro-Oeste impulsionar suas cadeias locais.
2: E como é que a FINEP atua em diferentes regiões do país para diminuir essa desigualdade?
0: Ela atua, na verdade, nesses segmentos que eu acabei de mencionar e percebendo também o local. Mais ainda, ela atua de forma vertical na estruturação de políticas com as fundações de amparo à pesquisa, nos programas que nós chamamos de Centelha e Tecnova, olhando o empreendedorismo local, olhando as startups locais, olhando as ICTs locais. Também impulsiona pela via do que eu chamei da infraestrutura, com as universidades. O hub do conhecimento está nas universidades. É preciso que a gente cada vez mais impulsione laboratórios de conhecimento que gerem capacidade e resultado para a sociedade brasileira.
1: Toda uma cadeia, né, presidente?
0: Toda uma cadeia.
1: Muito bem, nós conversamos com Luiz Antônio Elias, presidente da FINEP, a financiadora de estudos e projetos do governo federal. Muito obrigado pela sua entrevista à Voz do Brasil.
0: Eu que agradeço essa oportunidade para a FINEP e para o momento tão importante que essa instituição está vivendo hoje.
2: O novo PAC, Programa de Aceleração do Crescimento, já executou 90% dos recursos previstos até 2026.
1: São obras, programas e planos de governo que estão com andamento adiantado.
2: O programa prioriza as regiões mais vulneráveis do país e com menos acesso a serviços públicos.
3: Estradas, moradias, escolas, hospitais, obras de saneamento, energia e mobilidade urbana. Os investimentos em infraestrutura avançam em todo o país. Já foram executados praticamente 90% dos recursos previstos para o novo PAC até o final deste ano, o que corresponde a 1,2 trilhão de reais. Quase 11 mil empreendimentos contratados já foram concluídos. Entregas que ajudam a gerar emprego e renda no país, de acordo com Roberto Nami Garibe Filho, secretário especial do Programa de Aceleração do Crescimento.
4: Nós estamos batendo um recorde esse ano de investimento em infraestrutura. Isso fez sentir tanto na menor taxa de desemprego da história, que atingimos 5,4 se você pegar os 12 anos, e temos também a maior massa salarial. Nesses dados você consegue ver a presença do PAC, porque ele tem um efeito multiplicador sobre a economia bastante forte e isso impacta na vida cotidiana das pessoas.
3: Na área de habitação, por exemplo, foram entregues quase 2 milhões de moradias por meio do programa Minha Casa Minha Vida até março deste ano. Na educação, foram criados 111 institutos federais e 100 mil escolas em todo o país passaram a contar com rede Wi-Fi. Na área de concessões, foram realizados 57 leilões federais de rodovias, ferrovias, portos e aeroportos em 3 anos. O novo PAC também investe em obras de prevenção de desastres e adaptação às mudanças climáticas, para aumentar a proteção da população, como explica o secretário Roberto Nami Garibe Filho.
4: Nós estamos investindo quase 16 bilhões em prevenção ao risco. O nosso investimento, ele é distribuído, né, levando em consideração quanto cada cidade está, de alguma forma, suscetível a esse tipo de risco, tanto de alagamento como de encosta.
3: Roberto Nami ressaltou ainda os investimentos em mobilidade urbana. São quase 16 bilhões de reais destinados à renovação de frota, com a entrega de veículos menos poluentes e mais confortáveis para a população. Lançado em 2023, o novo PAC foi estruturado em torno da industrialização, da transição ecológica e da redução das desigualdades sociais e regionais. O programa estabelece critérios de seleção que priorizam regiões com menor índice de desenvolvimento humano, maior déficit de serviços públicos e menor capacidade fiscal. Reportagem Pablo Mundim.
1: Uma nova terapia desenvolvida por pesquisadores brasileiros pode mudar o cenário dos tratamentos de cânceres hematológicos como os linfomas.
2: Segundo os resultados preliminares divulgados hoje, a terapia CAR-T-Cell tem quase 90% de eficácia, com redução ou desaparecimento dos tumores.
1: O estudo contou com 100 milhões de reais do governo federal e já foi aplicado em 25 pacientes do Sistema Único de Saúde.
2: O ministro da Saúde, Alexandre Padilha, acompanhou a divulgação em São Paulo e comemorou os resultados.
5: Nós recebemos aqui os resultados preliminares, são muito animadores, mais de 87% de resultado positivo de pacientes que já tinham passado por outras formas de tratamento, tanto quimioterapia, radioterapia, transplante, e que vem agora no CAR-T-Cell uma esperança nesse tratamento.
1: Mais 81 pacientes vão receber o tratamento até o fim do ano.
2: A expectativa é que, com a confirmação dos resultados e o registro sanitário da Agência Nacional de Vigilância Sanitária, a terapia passe a ser oferecida em todo o território nacional.
1: A partir da semana que vem, o contribuinte que quiser regularizar débitos com a União vai precisar de níveis maiores de segurança ao usar a conta gov.br.
2: A mudança acontece a partir do dia 15 de junho, quando passará a ser exigido os níveis prata ou ouro no aplicativo ou site.
1: Saiba como elevar a segurança da sua conta gov.br na reportagem de Márcia Fernandes.
6: Na Procuradoria-Geral da Fazenda Nacional, é possível consultar dívidas com a União, negociar e parcelar débitos, emitir guias de pagamento e certidões de regularidade fiscal. A partir de 15 de junho, pessoas físicas só poderão acessar o portal Regularize da Procuradoria utilizando contas gov.br com nível prata ou ouro. Usuários com conta bronze serão alertados sobre a necessidade de elevar o nível de segurança. E depois do dia 15, se mantiverem a conta bronze, terão acesso bloqueado. A coordenadora nacional de atendimento da Procuradoria-Geral da Fazenda Nacional, Raquel de Carvalho, explica que a medida busca aumentar a segurança de quem procura o órgão.
7: Essa medida foi uma medida de segurança para a proteção dos dados do cidadão e das transações que ele realiza dentro do portal.
6: A conta gov.br funciona como uma identidade digital. Ela dá acesso a mais de 4.600 serviços federais. Atualmente, existem 176 milhões de contas ativas no gov.br. Mais de 118 milhões já estão nos níveis prata e ouro, mais seguros. O nível bronze tem segurança básica, com autenticação apenas pelo CPF e senha cadastrada. Raquel de Carvalho, da Procuradoria, explica como aumentar o nível de segurança e mudar a conta gov.br para prata ou ouro.
7: Ele pode fazer isso por meio da autenticação bancária, ou então ele pode fazer um reconhecimento facial. Muito simples o procedimento. Ele pode fazer sem sair de casa.
6: Para regularizar a situação de dívidas com a União, acesse o site regularize.pgfn.gov.br. Reportagem Márcia Fernandes.
2: O Pix, sistema de pagamento instantâneo criado pelo Banco Central, que já virou queridinho dos brasileiros, será reconhecido como marca de alto renome.
1: A principal característica desse reconhecimento é a proteção da marca em todos os ramos da atividade econômica.
2: Isso impede que qualquer outra empresa utilize o mesmo nome ou termo semelhante, mesmo que seja para vender um produto ou serviço diferente do original.
1: Trata-se da primeira marca vinculada ao governo federal a contar com o reconhecimento pelo INPI, Instituto Nacional de Propriedade Industrial.
2: E atenção, estudantes que ainda não fizeram a inscrição para participar do Exame Nacional do Ensino Médio.
1: O prazo está terminando, vai só até sexta-feira, dia 12.
2: Alunos de escolas públicas e beneficiários do PEDMEIA contam com a inscrição pré-preenchida esse ano, mas ainda assim precisam entrar na página do participante e confirmar a participação.
1: Lembrando que as provas estão marcadas para os dias 8 e 15 de novembro desse ano.
2: A taxa de inscrição é de R$ 85,00 e pode ser paga até 17 de junho.
1: E essas foram as notícias do Governo do Brasil.
2: Uma realização da Secretaria de Comunicação Social da Presidência da República.
1: Com produção da empresa Brasil de Comunicação.
2: Fique agora com o Minuto do TCU. Em seguida, as notícias do Poder Judiciário e do Congresso Nacional. Boa noite.
1: Boa noite para você e até amanhã.
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10: O Tribunal de Contas da União analisou as contas do presidente da República referentes ao exercício de 2025. Durante a sessão de hoje, o relator do processo, ministro Benjamin Zimler, apresentou a conclusão da avaliação técnica que verifica se os recursos do governo federal foram aplicados corretamente.
11: O Tribunal de Contas da União é de parecer que as contas atinentes ao exercício de 2025, de responsabilidade do excelentíssimo senhor presidente da República, Luiz Inácio Lula da Silva, estão em condições de serem aprovadas pelo Congresso Nacional com ressalvas.
10: Segundo a análise, as contas estão de acordo com os princípios constitucionais e legais. Apesar disso, o documento apresenta, além das ressalvas, alertas ao governo federal. Saiba mais em tcu.gov.br.
9: 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Você vai ouvir agora notícias do Poder Judiciário.
12: STF começa a julgar recursos contra a responsabilidade de redes sociais.
13: TSE aprova nova política de segurança da informação.
12: STJ define que pena por crime cometido sob livramento condicional começa após o fim do benefício.
13: Boa noite, eu sou o Arthur Filho.
12: E eu sou Walter Lima.
13: O plenário do Supremo Tribunal Federal começa a analisar recursos contra a tese do julgamento do Marco Civil da Internet.
12: O julgamento vai continuar na sessão de amanhã. Marta Ferreira.
14: O ministro Dias Toffoli começou o voto explicando que a tese fixada pela corte deve ser analisada a partir de uma posição institucional do Supremo Tribunal Federal e não considerando os votos individuais dos ministros. Sobre a questão da responsabilidade solidária, ele esclareceu que após a notificação, a responsabilidade do provedor de aplicações por omissão injustificada deve ser tratada como solidária. Já sobre o ponto da tese fixada pelo Supremo, que trata dos crimes contra a honra, Toffoli propôs um ajuste para substituir a expressão crime contra a honra por violação à honra por crime ou ilícito civil. O ministro vai continuar o voto na sessão plenária de amanhã.
13: Tribunal Superior Eleitoral aprova nova política de segurança da informação.
12: A ideia é reforçar a proteção dos sistemas eleitorais, das urnas eletrônicas e dos dados da Justiça Eleitoral. Estevam Furtado.
15: A medida reúne regras de segurança cibernética em todo o país. Já começa a valer após a publicação da resolução. Entre as mudanças estão a adoção de procedimentos padronizados para gestão de riscos, proteção de dados, controle de acesso, monitoramento de vulnerabilidades e resposta a ataques cibernéticos. A política também prevê uso seguro de tecnologias como inteligência artificial e computação em nuvem.
13: A pena por crime cometido durante o livramento condicional só começa a ser cumprida no dia seguinte ao fim desse benefício.
12: O entendimento é do Superior Tribunal de Justiça, Fátima Uchoa.
16: A tese definida pela terceira sessão deve ser observada por juízes e tribunais de todo o país. Um preso cometeu novo crime durante o livramento condicional e mesmo sem revogar o benefício, o Tribunal de Justiça do Rio de Janeiro contabilizou simultaneamente como pena cumprida o período entre a prisão preventiva e o fim do livramento condicional, mas o STJ considerou não ser possível contar o mesmo período de prisão em duas execuções penais diferentes. Segundo o relator ministro Sebastião Reis Júnior, o STJ entende que se o livramento condicional não foi suspenso ou revogado até o fim do período de prova, a nova execução penal só deve começar no dia seguinte ao fim do benefício.
13: A Justiça do Trabalho itinerante chega este mês no Oiapoque, no Amapá.
12: Uma variedade de serviços de graça para a população. Marla Lacerda.
17: Todo mundo que mora nas aldeias de Manga e Espírito Santo, no estado do Amapá, pode aproveitar. Essa é a oportunidade para quem precisa colocar em dia a documentação jurídica, receber orientações sobre problemas trabalhistas e previdenciários, emitir documentos e até mesmo receber atendimento fisioterapêutico e psicológico. Informações sobre serviços, locais e datas no site do TST.
13: Ministério Público Federal solicita que a União defina regras para garantir acessibilidade em sites públicos e privados.
12: A obrigação prevista na Lei Brasileira de Inclusão há mais de 10 anos ainda não é cumprida devido à falta de regulamentação. Vanessa Pereira.
18: Em agosto de 2025, o MPF expediu recomendação para que as diretrizes de acessibilidade digital fossem finalmente definidas. Mas passados mais de 9 meses, os pedidos do órgão não foram acatados. Agora, na ação, o MPF pede que o governo federal regulamente em até 2 meses o artigo 63 da Lei Brasileira de Inclusão, que torna obrigatória a acessibilidade na internet, e apresente em até 4 meses um plano de transição para adaptar os sites.
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13: A você, uma boa noite.
12: E até amanhã.
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20: Eu sou Paula Groba.
21: E eu sou Humberto Pinheiro.
20: E estes são os destaques de hoje do Jornal do Senado, que começa agora.
21: Aprovada a proposta que permite renegociação de dívidas rurais.
20: PEC que dá ampla autonomia ao Banco Central segue para o plenário.
21: Senado aprova piso de R$13.600 para médicos e dentistas. Proposta vai à Câmara.
20: Boa noite.
21: Boa noite.
20: O Senado aprovou a proposta que cria uma linha de financiamento com recursos do Fundo Social do Pré-Sal para a renegociação de dívidas de produtores rurais. O texto, vindo da Câmara dos Deputados, previa inicialmente que os recursos desse fundo deveriam beneficiar os produtores rurais prejudicados por calamidades públicas.
21: No Senado, o relator senador Renan Calheiros, do MDB de Alagoas, alterou a proposta para ampliar os casos em que os produtores podem ser beneficiados. A senadora Tereza Cristina, do Progressistas de Mato Grosso, defendeu a busca do entendimento com a equipe do governo antes da votação. Mas, diante da falta de acordo, a votação foi mantida pelo presidente Davi Alcolumbre. A votação em plenário foi simbólica e a proposta retorna à Câmara dos Deputados, já que foi alterada no Senado.
20: E agentes de saúde e de combate às endemias, profissionais que atuam em comunidades urbanas, rurais e indígenas, podem ganhar o direito a uma aposentadoria diferenciada. Uma proposta aprovada pela Comissão de Constituição e Justiça prevê o benefício para quem comprovar 25 anos de contribuição e de exercício da atividade, com idade mínima de 57 anos para mulheres e 60 para homens.
21: O texto também estabelece regras de transição e prevê apoio financeiro da União para ajudar estados e municípios a custear a medida. A PEC segue agora para o plenário com pedido de tramitação especial. Repórter Bruno Lourenço.
22: A proposta de emenda à Constituição diz que esses profissionais poderão se aposentar com idade mínima de 57 anos para mulheres e 60 anos para homens, desde que comprovem 25 anos de contribuição e de efetivo exercício na atividade. O senador Irajá, do PSD do Tocantins, destacou o papel indispensável desses profissionais na ponta da saúde, especialmente nas comunidades mais carentes.
23: Um reconhecimento de um trabalho histórico dedicado por toda uma vida a essas pessoas que são brasileiros e brasileiras, que são, como eu costumo dizer, o SUS do Brasil de carne e osso. Eles são sim o SUS de carne e osso no Brasil e que nos representam em todos os lares brasileiros.
22: A proposta também cria regras de transição para quem já está na atividade. Além disso, considera a carreira como essencial e exclusiva de Estado, proibindo a contratação terceirizada ou temporária, salvo em casos de emergência em saúde pública. Para evitar o sufoco nas contas dos municípios e estados, a proposta determina que a União prestará assistência financeira complementar para compensar o aumento das despesas decorrentes das novas aposentadorias.
20: Ontem, o presidente do Senado, Davi Alcolumbre, alertou em plenário para a dificuldade de avançar com propostas que criam pisos salariais e novas despesas obrigatórias. Segundo ele, mais de 30 projetos em tramitação tratam de remuneração ou jornada de trabalho de diferentes categorias profissionais.
21: Davi Alcolumbre afirmou que reconhece a importância das reivindicações, mas defende que o impacto nas contas públicas precisa ser avaliado com cautela. O senador argumentou que a aprovação de um piso pode gerar pressão para a votação de outras propostas semelhantes e questionou se a União, os estados e os municípios teriam condições de absorver esses custos.
0: No ano de eleição, isso aqui é muito complexo, porque o que botar para votar isso aqui, todo mundo vai votar sim, por conta da eleição, e vai ter que arrumar 10 Brasil para pagar. E aí fica sendo eu o culpado que não quer dar um piso pro médico. O piso pro médico que salva a vida das pessoas no pronto atendimento. O piso pro enfermeiro. Meu Deus, bora dar. Mas o Brasil comporta isso? O Brasil vai resistir? As finanças públicas vão resistir? Na marcha dos prefeitos eles solicitaram que não votasse, porque o orçamento do Brasil não cabe.
20: Profissionais responsáveis pela confecção e adaptação de próteses e órteses ortopédicas podem passar a ter atividade regulamentada em todo o país.
21: O plenário do Senado aprovou o projeto que define as atribuições e estabelece os requisitos de formação para o exercício da profissão. Repórter Douglas Castilho.
3: O projeto voltou à análise a pedido da senadora Mara Gabrilli, do PSD de São Paulo, e define que protesistas e ortesistas são todos aqueles especialistas que profissionalmente tomam as medidas e confeccionam próteses, mas também aqueles que confeccionam palmilhas e calçados ortopédicos, mesmo que em oficina própria. Para além disso, há a exigência de que os profissionais participem de atualizações constantes a respeito das melhores práticas e modelos disponíveis. A senadora ressaltou os efeitos práticos da aprovação do projeto.
4: A gente está falando da regulamentação de uma profissão que vai mudar o destino do nosso país, que hoje demora 5 anos para entregar uma cadeira de rodas, entregar uma prótese, uma órtese, porque a gente não tem a regulamentação dessa profissão.
3: O processo de capacitação dos especialistas deverá ocorrer em escolas e cursos de educação técnica de nível médio e conteúdo multiprofissional de áreas como psicologia, biomecânica, fisioterapia e anatomia. O texto garante o ofício aos que estão no mercado há pelo menos 5 anos, comprovando curso de atualização. O projeto vai à sanção presidencial.
20: E avançou no Senado a proposta que cria a Universidade Federal do Esporte.
21: Aprovado pela Comissão de Esporte, o projeto prevê uma instituição voltada à formação acadêmica e à pesquisa no setor. O texto segue agora para votação no plenário. Repórter Rodrigo Rezende.
5: Com sede em Brasília, a Universidade Federal do Esporte, UFSport, terá por objetivo promover o ensino, a pesquisa, a extensão e a inovação no campo da ciência esportiva. Também terá foco na formação e aperfeiçoamento de gestores da área e preocupação na inclusão de pessoas com deficiência. A senadora Leila Barros, do PDT do Distrito Federal, relatora da proposta, ressalta que essa é uma demanda antiga dos profissionais da área e que a expectativa é que a instituição auxilie na obtenção de bons resultados pelos atletas brasileiros.
24: A Universidade de Esporte já era uma demanda do setor, né? A gente tem um potencial enorme. Então a gente sentia falta nesse setor, na área da ciência, da inovação, um espaço, um local em que a gente pudesse fazer essas atualizações e rapidamente chegar ao setor esportivo brasileiro.
5: Os recursos financeiros para a implantação e manutenção da UFSport virão do Orçamento Geral da União, mas com a possibilidade de auxílios e subvenções por entidades públicas e particulares. Também poderão ser feitos convênios para obtenção de recursos com instituições internacionais. Os cargos técnicos e docentes serão preenchidos por concurso público.
20: A Comissão de Constituição e Justiça aprovou a proposta que garante orçamento próprio e autonomia operacional ao Banco Central.
21: A PEC segue para o plenário, mas a liderança do governo pediu que a votação seja adiada por algumas semanas. As informações com o repórter Bruno Lourenço.
25: A proposta de emenda à Constituição aprovada na Comissão de Constituição e Justiça transforma o Banco Central de autarquia para entidade pública de natureza especial, com autonomia técnica, administrativa, orçamentária e financeira. Retira o Banco Central de vinculação a ministério ou a qualquer órgão ou sistema da administração pública e de tutela ou subordinação hierárquica. O relator, senador Plínio Valério, do PSDB do Amazonas, chegou a fazer um apelo para que a PEC, há mais de 2 anos sendo discutida, fosse votada.
1: O Banco Central precisa, essa autonomia, ela fortalece não só o sistema financeiro brasileiro, traz muita segurança para todos nós, os cidadãos comuns.
25: O líder do governo, senador Jacques Wagner, do PT da Bahia, manifestou algumas discordâncias em relação ao texto, mas disse que não criaria obstáculo para a votação na CCJ.
2: Eu só estou dizendo que eu preciso responder ao meu ministro da Fazenda, que seja uma semana, 2 semanas, porque ele construiu um texto, eu apresentei na forma de emenda, Vossa Excelência rejeitou.
25: Por se tratar de emenda à Constituição, a proposta ainda precisa passar por 2 turnos de votação no plenário, onde terá que receber a aprovação de 49 dos 81 senadores.
20: E o Senado aprovou a indicação do ministro do Superior Tribunal de Justiça, Benedito Gonçalves, para o cargo de Corregedor Nacional de Justiça até 2028. Entre as atribuições do corregedor estão a apuração de denúncias e reclamações disciplinares contra magistrados e a fiscalização de atividades do judiciário.
21: Edição de Paula Groba e trabalhos técnicos de Eliseu Caires, o Jornal do Senado fica por aqui. Acompanhe agora as notícias da Câmara dos Deputados. Boa noite.
20: Boa noite e até amanhã.
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7: Comissão da Câmara aprova a redução da maioridade penal para 16 anos.
8: O plenário ratifica acordos comerciais com Singapura e nações europeias.
7: Parlamentares lançam agenda com pautas prioritárias para as mulheres.
11: Boa noite. Congresso Nacional apresenta a agenda legislativa Mulheres do Brasil. O repórter Luiz Cláudio Canuto acompanhou o evento e tem mais informações.
26: A criação de cotas femininas em vagas no Poder Legislativo é uma das prioridades apresentadas por deputadas e senadoras para este ano. O projeto faz parte da agenda legislativa Mulheres do Brasil, que foi lançada em sessão solene do Congresso Nacional nesta quarta-feira. A agenda destaca leis já aprovadas e que precisam de apoio para implementação e também projetos que estão sendo analisados na Câmara e no Senado, considerados mais relevantes para desenvolvimento de ações com impacto na vida da mulher na sociedade. A mudança que cria cotas de 20% para mulheres nos legislativos federal, estaduais e municipais está no projeto que institui um novo código eleitoral no Brasil e consolida leis e resoluções do Tribunal Superior Eleitoral em um único texto para simplificar as normas eleitorais e processuais do país. A coordenadora dos direitos da mulher na Câmara, deputada Jaque Rocha, do PT do Espírito Santo, afirma que apenas por meio da elaboração de leis, do aperfeiçoamento das políticas públicas e da fiscalização das ações do Estado, ocorre o aumento das oportunidades para os brasileiros.
27: A democracia só se fortalece quando mais mulheres participam da vida pública e têm as suas vozes representadas nas instituições. Mas a presença não se resume a números ou a estatísticas, porque quando uma mulher ocupa a política, não é apenas uma cadeira que se preenche, é a democracia que se amplia.
26: A deputada Tabata Amaral, do PSB de São Paulo, é coordenadora do Eixo de Atuação Partidária e Processos Eleitorais do Observatório Nacional da Mulher na Política, da Câmara dos Deputados, e destacou como conquistas recentes o aumento da licença paternidade a partir do ano que vem. Ela também lembrou a lei da distribuição de absorventes em farmácias populares e a lei que estabelece a referência em escolas das mulheres importantes na história do Brasil. Também se referiu à lei que cria cotas para a presença de mulheres em conselhos de empresas públicas e mistas.
28: A gente precisa ter nesses conselhos pelo menos 1/3 de mulheres e dentro desse 1/3, um terço reservado para mulheres negras e para mulheres com deficiência. Como a senadora Dorinha trouxe, não dá para travar a luta por igualdade sem olhar para as mulheres negras, sem olhar para as mulheres com deficiência. Então essa é uma grande vitória que nós tivemos.
26: A agenda legislativa do Grupo Mulheres do Brasil foi elaborado pela Secretaria da Mulher numa parceria entre deputadas e senadoras. A agenda legislativa apresentada neste ano tem 7 eixos: enfrentamento à violência contra a mulher, participação política e representatividade, autonomia econômica e trabalho, saúde da mulher, orçamento sensível ao gênero, educação e formação e violência digital, além de inteligência artificial e ambiente online. Da Rádio Câmara de Brasília, Luiz Cláudio Canuto.
9: Economia. Luiz Lima, do Novo do Rio de Janeiro, menciona editoriais da imprensa que criticam a condução econômica do governo federal e o aumento dos gastos públicos. Ele alerta que a redução da jornada de trabalho pode agravar o desequilíbrio fiscal do país.
10: Na opinião de Luiz Lima, a redução da jornada afeta trabalhadores comissionados, como garçons e vendedores, e força pequenos comércios a aumentarem suas despesas com contratações. Ele avalia que a inflação dos alimentos vai corroer ainda mais o valor real do salário mínimo.
9: Tadeu Venere, do PT do Paraná, rebate as propostas de privatizar os Correios e Telégrafos diante do déficit financeiro. O parlamentar argumenta que a lógica puramente comercial para a estatal prejudicaria o atendimento a pequenos municípios e regiões isoladas.
10: De acordo com Tadeu Venere, os Correios exercem um papel social indispensável na distribuição de benefícios e na integração nacional, que não pode ser medido apenas pelo lucro. Ele cobra apoio do parlamento e do governo para valorizar os trabalhadores e recuperar o caixa da empresa.
9: Trabalho. Denise Pessoa, do PT do Rio Grande do Sul, apresentou projeto que institui medidas para o acolhimento de trabalhadoras após o fim da licença maternidade. A deputada justifica que o período de retorno ao trabalho costuma ser marcado por demissões e exclusão profissional.
10: O projeto de Denise Pessoa estabelece que empresas com mais de 20 funcionários adotem programas de atualização e preservação de cargos para as mães. Segundo ela, o mercado de trabalho não pode obrigar que elas escolham entre a carreira profissional e a maternidade.
9: Política. O Conselho de Ética aprovou nova suspensão por 60 dias do deputado Marcos Polon. A repórter Noelle Nobre acompanhou a votação.
12: O Conselho de Ética e Decoro Parlamentar da Câmara dos Deputados aprovou a suspensão do mandato do deputado Marcos Polon, do PL de Mato Grosso do Sul, por 60 dias. A punição foi recomendada pelo relator do caso, deputado Ricardo Maia, do MDB da Bahia. Marcos Polon é alvo de uma representação apresentada pela mesa diretora da Câmara. Ele é acusado de ter feito declarações de cunho ofensivo e depreciativo contra o presidente da Câmara, Hugo Mota, durante manifestação em Campo Grande, em agosto do ano passado. Marcos Polon disse que recorrerá da decisão à Comissão de Constituição e Justiça. A decisão final será do plenário da Câmara.
13: Estamos caminhando para um novo tipo de, abre aspas, democracia, onde o judiciário modula as leis e acaba punindo as pessoas por emitir opiniões. E isso jamais poderia adentrar nesse recinto. É que nessa casa aqui se encontram 100% dos votos válidos.
12: Em maio, o deputado Marcos Polon já teve outra decisão pela suspensão do mandato por 60 dias, aprovada pelo Conselho de Ética por ter ocupado a mesa diretora da Câmara em uma sessão do plenário de agosto de 2025. Polon recorreu à CCJ da decisão. Da Rádio Câmara de Brasília, Noelle Nobre.
9: Eleições.
10: Hildo Rocha, do MDB do Maranhão, analisa pesquisas de intenção de voto para o governo estadual e cita estudos sobre comportamento eleitoral para defender que governos bem avaliados tendem a influenciar a escolha de sucessores.
9: Hildo Rocha afirma que o cenário no Maranhão ainda pode mudar até as eleições, apesar dos levantamentos divulgados nos últimos meses. Ele avalia que a presença dos pré-candidatos na capital e no interior do estado deve pesar na formação do voto.
10: Valdir Trindade, do Republicanos da Paraíba, assume uma cadeira na Câmara e, em seu discurso de posse, afirma seu compromisso em priorizar a justiça social e a defesa da Constituição. Segundo ele, seu mandato vai focar no amparo às famílias e pessoas mais vulneráveis de seu estado.
9: Defensor de políticas públicas voltadas à dignidade humana, Valdir Trindade afirma que o desenvolvimento do país deve ser medido pelo cuidado com as pessoas. Ele agradeceu o apoio de lideranças paraibanas e prometeu atuar firmemente para deixar a marca de trabalho no legislativo.
14: Segurança Pública.
10: A Comissão de Constituição e Justiça da Câmara deu aval à proposta que reduz a maioridade penal de 18 para 16 anos. Rodrigo Dazaeli, do PL de Mato Grosso, celebra a mudança porque acredita que os jovens nessa faixa etária já possuem plena consciência de seus atos.
9: Nas palavras de Rodrigo Dazaeli, a medida atende ao anseio das famílias brasileiras por leis mais rígidas e combate à impunidade. O parlamentar assinala ainda que a redução penal abre espaço para discutir também novos direitos aos jovens, como uma permissão para dirigir.
10: A repórter Paula Bittar acompanhou a votação na CCJ e tem mais informações sobre as discussões em torno da proposta.
0: A Comissão de Constituição e Justiça da Câmara aprovou por 44 votos a 18 a proposta que reduz a maioridade penal dos atuais 18 para 16 anos de idade. Atualmente, jovens que cometem infrações graves cumprem medidas socioeducativas de internação por no máximo 3 anos. A proposta principal previa originalmente a plena maioridade civil e penal aos 16 anos. Isso significa que, além de responderem por crimes como adultos, os jovens passariam a ter todos os direitos da vida adulta, como casar, celebrar contratos e dirigir. O texto tornava ainda o voto obrigatório aos 16 anos e reduzia a idade mínima para se candidatar a cargos como de vereador. Mas o relator da medida na CCJ, deputado Coronel Assis, do PL de Mato Grosso, retirou as modificações na esfera civil, prevendo exclusivamente a punição criminal de jovens acima de 16 anos. Assis explicou que retirou a parte dos direitos civis para garantir que o texto tratasse de apenas um assunto, evitando, segundo ele, confusão jurídica. Além da proposta principal, ele também apresentou parecer favorável a outras duas propostas que estavam sendo analisadas em conjunto. Uma delas sugere a redução da maioridade penal apenas em casos excepcionais, como crimes hediondos ou crueldade extrema, após avaliação técnica do jovem. Já a outra propõe a redução geral para 16 anos em todos os crimes e estabelece que adolescentes de 12 a 16 anos também respondam criminalmente se cometerem crimes com violência, grave ameaça ou contra a vida. Segundo o Coronel Assis, a aprovação das propostas atende à vontade da população.
4: Representantes do povo não querem fazer a vontade do povo. Qual que é a lógica? A lógica do sentimento, né? De clamar por justiça que a pessoa tem em ter um ente querido sendo vítima de homicídio por uma pessoa de 18, 19 anos ou de uma pessoa de 17 ou 16 anos.
0: A deputada Sâmia Bonfim, do PSOL de São Paulo, por outro lado, criticou as mudanças feitas por Coronel Assis. Segundo ela, o texto original era menos pior.
15: Porque ao menos nele tinha uma redução da maioridade, não só do ponto de vista penal, mas também do ponto de vista eleitoral. Nessa, ele restringiu somente para penal. E por que que é uma aberração? Porque ele vai ser tratado como adulto do ponto de vista penal, mas do ponto de vista civil, ele vai seguir sendo lido, tratado pela justiça brasileira como um adolescente que ele é.
0: O deputado Tadeu Venere, do PT do Paraná, citou dados de um levantamento nacional de 2023 para explicar que a minoria dos jovens infratores, 12%, cometem assassinatos. Segundo ele, a justificativa de que é a população quem pede a mudança não é suficiente.
16: A população pede muitas vezes que o Congresso e aqueles que roubam aqui dentro, inclusive no Congresso, também sejam presos e nem por isso são presos. A população pede que nós não tenhamos mais emenda parlamentar, que o povo quer, nessa hora não vale.
0: O deputado Mendonça Filho, do PL de Pernambuco, lembrou que uma outra proposta de mesmo teor já foi aprovada na Câmara, mas arquivada no Senado.
17: E eu, mais uma vez, defendo a PEC da redução da maioridade penal. A sociedade brasileira hoje se vê sitiada pelo crescimento da violência. 25% da população brasileira hoje vive sob a influência direta de milícias, do tráfico de drogas e das organizações criminosas que dominam territórios. E, infelizmente, boa parte do exercício do comando dessas organizações criminosas se faz, inclusive, com aliciamento de menores de 18 anos.
0: A análise da proposta que reduz a maioridade penal pela Comissão de Constituição e Justiça é apenas o primeiro passo da análise do tema na Câmara. A proposta ainda precisa passar por uma comissão especial e pelo plenário em 2 turnos de votação. Da Rádio Câmara de Brasília, Paula Bittar.
18: Turismo.
1: A Celar do PV da Bahia relata que a Comissão de Turismo debateu o impacto na reforma tributária sobre o transporte aéreo internacional. O deputado cobra do governo federal uma solução para evitar o encarecimento das passagens devido à cobrança integral sobre o setor.
2: Bacelar avalia que o aumento da tributação ameaça o crescimento do turismo em um momento de recorde na entrada de estrangeiros no Brasil. Ele também alerta que o custo maior no transporte aéreo pode afetar cargas, empregos e produtos que chegam ao consumidor.
3: Desenvolvimento Regional.
1: Átila Lins, do PSD, celebrou a entrega da nova Praça de Nossa Senhora de Guadalupe, em Fonte Boa, no Amazonas. A obra de revitalização do espaço público foi realizada com recursos de emenda do deputado no valor de R$1 milhão.
2: Átila Lins registra a emoção de entregar uma obra em sua região de origem. Saúda a população e as lideranças presentes à festa ocorrida no dia 6 de junho e anuncia novos projetos, como a construção de uma maternidade e de um balneário público para melhorar a vida das pessoas de Fonte Boa.
1: A cidade de Guarabira, localizada na região do Brejo, na Paraíba, vai ganhar um centro da Fundação de Apoio às Pessoas com Deficiência. É o que promete Ranieri Paulino, do Republicanos, que atuou na mobilização popular para eleger a obra como prioridade no orçamento estadual.
2: Segundo o congressista, o novo polo da FUNAD vai evitar que pacientes de cidades vizinhas viajem até 5 horas para fazer terapia na capital paraibana. Ranieri Paulino reforça que a medida garante mais qualidade de vida e saúde para as pessoas com deficiência.
3: Relações Exteriores.
1: A Câmara aprovou acordos comerciais do Mercosul com Singapura e 4 países europeus. O repórter Antônio Vital acompanhou a votação.
5: A Câmara dos Deputados aprovou 2 acordos comerciais assinados pelos países do Mercosul, um deles com Singapura e outro com 4 países europeus, Islândia, Liechtenstein, Noruega e Suíça. Os 2 acordos abrem mercado para produtos e serviços brasileiros na Ásia e Europa. O acordo com Singapura cria uma área de livre comércio entre o país asiático e a Argentina, o Brasil, o Paraguai e o Uruguai. É o primeiro acordo comercial do bloco com um país da Ásia. De acordo com o texto, Singapura se compromete a conceder isenção tarifária imediata e integral sobre a totalidade dos produtos exportados pelo Mercosul. Já o Mercosul se compromete a eliminar tarifas sobre 95% de seus produtos e serviços, de maneira escalonada e o prazo de 15 anos. Ficam fora da isenção tarifária as máquinas, plásticos e aparelhos óticos, fotográficos e cinematográficos produzidos em Singapura. Singapura é o 8º destino das exportações brasileiras no mundo e 2º maior na Ásia, atrás apenas da China. Ao mesmo tempo, tem investimentos no Brasil em setores como construção naval e transportes, serviços financeiros e comunicações. O relator da proposta na Câmara, deputado Kim Kataguiri, do Missão de São Paulo, defendeu o aumento da relação comercial do Mercosul com Singapura.
18: Um país que é exemplo, o Sudeste Asiático é a região hoje do mundo, uma das regiões que mais crescem, exemplo de desenvolvimento, o Brasil tem muito a aprender com isso, esse é um acordo extremamente benéfico, inclusive mais benéfico para nós do que para Singapura. A gente precisa se libertar da dependência que nós temos de determinados polos econômicos e nos relacionarmos com a maior parte de atores políticos e econômicos possível do mundo, portanto, maior número de parceiros comerciais que a gente puder, melhor.
5: A Câmara também aprovou o texto do acordo de livre comércio entre o Mercosul e 4 países da Associação Europeia de Livre Comércio, Islândia, Liechtenstein, Noruega e Suíça. O texto complementa o acordo firmado entre o Mercosul e a União Europeia e abre um mercado de 15 milhões de pessoas com comércio de quase US$500 bilhões por ano. O acordo permite redução tarifária sobre 97% de toda a exportação entre os 2 blocos econômicos. O relator do texto da Câmara, deputado Davi Soares, do Podemos de São Paulo, reforçou a importância do acordo.
19: Um projeto tão importante dessa envergadura que venha complementar o que já se iniciou com o acordo Mercosul e União Europeia. Com a aprovação do mesmo, nós fechamos aquela área e abrimos zonas para o exportador brasileiro continuar a tendo desempenho brilhante.
5: Os 2 acordos prevêem salvaguardas, como a suspensão temporária das isenções no caso de aumento súbito de importações ou ameaças à indústria nacional. Tratam ainda de normas de defesa sanitária para evitar a adoção de barreiras comerciais injustificadas. Também regulam o comércio de serviços, regras para o comércio eletrônico, acesso a compras governamentais e tratamento diferenciado para micros, pequenas e médias empresas. Os textos dos acordos do Mercosul com Singapura e os 4 países europeus seguiram para análise do Senado. Da Rádio Câmara de Brasília, Antônio Vital.
3: Educação.
2: Paulo Marinho Júnior, do PL do Maranhão, cobra explicações da Prefeitura de Caxias, no leste do estado, sobre a aplicação de recursos federais para a educação. O deputado afirma que escolas e creches continuam em más condições, mesmo após repasses do Fundeb e de pagamentos de precatórios.
1: Paulo Marinho Júnior relata falhas em serviços essenciais da rede municipal, como merenda escolar e transporte de alunos. Ele pede atuação de órgãos de controle para verificar as condições das unidades e a aplicação do dinheiro reservado às reformas.
14: Direitos Humanos.
2: Carla Dixon, do PL do Rio Grande do Norte, pede urgência na aprovação de projeto que institui o Auxílio Mãe Atípica, destinado a apoiar mães ou responsáveis por crianças e adolescentes com deficiência severa ou transtorno do espectro autista.
1: Carla Dixon afirma que muitas mães têm de abandonar o trabalho para acompanhar filhos que dependem de atenção permanente, prejudicando a renda familiar. Ela ressalta que a proposta combina apoio financeiro e atendimento psicossocial para quem assume a rotina de cuidado.
2: Luiz Couto, do PT da Paraíba, apoia projeto que determina a simplificação das informações nos rótulos dos alimentos para facilitar a compreensão dos consumidores. Para ele, a medida está diretamente ligada ao direito constitucional à informação, garantindo também a liberdade de escolha.
1: O texto, segundo Luiz Couto, é amplamente respaldado por evidências científicas que associam a clareza de informação à saúde pública. O parlamentar destaca ainda que a matéria aborda a necessidade de uma transição sobre a forma como o país lida com a segurança alimentar.
2: Termina agora o Jornal Câmara dos Deputados, produzido pela Rádio Câmara, com trabalhos técnicos de Everson Urani e apresentação de José Carlos Andrade e Márcio Aquilistardi. Uma boa noite para você.
1: Uma ótima noite. A Voz do Brasil volta amanhã.
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2: 1:29, Arauto.
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1: Dois pras duas. 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
1: 3:28, Arauto.
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2: Um minuto pras quatro. 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
3: 4:27, Arauto.
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0: 5:25, Arauto.
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0: Muito bem, esse foi o programa Brasil Sertanejo, uma hora de música sertaneja raiz, a música de viola, os sucessos dos anos 80, 90, 2000. Brasil Sertanejo que volta amanhã, na quinta, na sexta, amanhã, na sexta-feira, a partir das 5 da manhã. E já estou chegando com o melhor da música de banda, música a gaúcha, música alemã e muitas notícias, muitas informações com o nosso Bom Dia Arauto que está começando e vai até as 9 da manhã. 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
0: 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Do jeito que você sempre quis, começando nosso Bom Dia Arauto, animação e muita informação até as 9 da manhã.

E olha que bela manhã de quinta-feira. Faz um cheiro bom, temperatura agradável aqui na faixa dos 12, 13 graus. Você que tá em casa, tá aí acordando aos poucos, tá botando o despertador e pelas 6 da manhã, já tá mateando faz tempo, tá pelo galpão, tá no trânsito, já tá indo pro seu trabalho, preparando a criançada pra escola. Muito bem, tô chegando por aqui com o nosso Bom Dia Arauto, trazendo aquela boa música de banda, a música gaúcha, bem selecionada, só as clássicas, os sucessos, a música de bailão, também marcando presença por aqui, a nossa boa música alemã. 3793-3000, também já acionando o nosso sistema de contatos aqui com a nossa Arauto, 3793-3000, telefone, WhatsApp, mesmo número para você participar. Temperatura então na faixa dos 12, 13 graus, né? Tem que botar um casaquinho de leve, Esther Caldas e Sofrisch Militant, sabe? Mas muito bem, já estamos batendo por aqui também, hoje, dia 11 de junho. Temos aqui no nosso calendário, dia aqui internacional, deixa eu ver aqui, é o dia, melhor, dia nacional, dia da Marinha Brasileira, dia da Marinha Brasileira, dia de São Barnabé, da Igreja Católica se destaca, dia de São Barnabé, e hoje também a abertura da Copa do Mundo 2026, né? Dia da Marinha Brasileira, né? Me lembro quando tava lá com os meus 16, 17 anos, eu tava naquela dúvida, né? Vou servir o exército, a marinha ou a aeronáutica? Aí pesou primeiramente a marinha, né? Aí no final, depois me alistei na aeronáutica, né? Onde é que fiz? Estive por mais de um ano também, aí na base aérea de Canoas, né? Muitos testes pra lá e pra cá, enfim, né? Com certeza foi uma experiência maravilhosa. E temos, né? Temos, com certeza, muitos aqui de Verão Soares e da região que também serviram a marinha, né? Claro que na grande maioria serviram o exército brasileiro ou estão servindo ainda, né? Mas muito bem, vamos lá, começando o nosso Bom Dia Arauto, já aguardando aqui a sua participação, sua homenagem, tem aniversariante na família já bem cedo da manhã, quer fazer homenagem por aqui, quer pedir sua música de banda, sua música gaúcha, sua música alemã, quer participar, a montar o nosso repertório musical aqui do Bom Dia Arauto, estamos aí à sua disposição. Começando devagarinho, vamos começando nossa parte musical aqui do Bom Dia Arauto, Grupo Calêndula, aí de Santa Cruz do Sul, uma boa, uma abençoada quinta-feira para todos nós.

0: Atenção, Orquestra La Montanara, começamos muito bem com La Montanara, também ouvimos aqui nesse bloco musical A Procura da Felicidade, recordando o sucesso do JM, aí dos anos 90, Gildo de Freitas também destaque nesse primeiro bloco musical e também o grupo Calêndula, a famosa valsa Santa Cruz abrindo nosso repertório musical do Bom Dia Aralto. E agora destaque já vem para nossa previsão do tempo.
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0: Atualizando os modelos da meteorologia para hoje, para amanhã, sexta, por fim de semana, vamos render das vendas de Anstel, Agrocomercial Câmara, na RS422, perto do trevo da linha Sapec e Verão Soares, mudas de frutíferas, mudas de verduras, também mudas de árvores, também de, se você procura também mudas, especial de folhagens, né? 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Muito bem, chegando por aqui Rafael Cunha, atualizando os modelos da metrologia. Bom dia.
3: Muito bom dia a todos que nos acompanham. A máxima hoje na região chega aos 19 graus. O dia será marcado pela nebulosidade e à noite a chuva deve retornar à região, o que faz com que a sexta-feira também seja marcada por chuva, pelo menos no amanhecer. A tendência para amanhã é de mínima na casa dos 9, com máxima de 16 graus. Sábado e domingo também com nebulosidade, temperatura variando no sábado entre 8 e 19 graus, e a próxima semana será marcada pelo tempo seco, e aí a temperatura reduz, podendo inclusive chegar a casa de 1 grau na região. Com as informações do tempo, Rafael Cunha.
0: Muito bem, obrigado Cunha. Então, pelo menos até domingo, né? Temos, né? Um pouco de sol, um pouco de chuva, temperaturas até agradáveis para essa época do ano. Frio, novamente, sol, né? Tempo mais seco e frio na previsão a partir da segunda-feira da semana que vem. Já se falava dessa onda de frio já há duas semanas atrás e tá se confirmando novamente a queda nas temperaturas aí, a partir da segunda, terça-feira da semana que vem. 3793-3000, vamos atendendo as ligações dentro do possível, nem sempre a gente consegue, o telefone tá tocando, né? O telefone toca sem parar por aqui, mas a gente vai atendendo dentro da possibilidade quando é ligação. Quer mandar sua mensagem pelo WhatsApp, já aparece na hora da tela aqui pra mim. Telefone é o mesmo, 3793-3000, seu Hard, a Incinibu já tá na companhia, o Crema também já degustando o seu baita chimarrão, Marinês Asman, Alascudo Marinês, bom dia, sempre na companhia também, a Luciane Rodrigues Dentemó, tá sempre

0: Brigada da Arauto já bem cedo da manhã, coisa boa. Abraço Sueli da cidade de Vale Verde. Quem mais aqui já tá mandando o seu bom dia? Alô, seu Rodrigo, indo pro seu trabalho, Valmiro também já mandando o seu alô. É de Ingo Schmidt, Volinhantão, Romicrá, Telefonia, toda canção, Marcelo, né? E São Paulo, Novo Pesa, né? Carlos, Opícia, Lauvo, Dorman Chopka, né? Fez uma cirurgia, tá se recuperando o seu Ingo Schmidt, Alinhantão. Amo, Litaz, Imos, Opícia, Trivaga, Schmidt, a toca, né? Himmelge guckt ja leid uns kleiner Harmonete Ingo war präokupiert. 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É, und dann jetzt noch der Alemonzito, ne? Da Alemonzito, esse o Paul Narpa, quase vizinho lá do seu Ingo Schmidt na linha Antão, aí das bandas do Marechal Floriano. É, ontem o Alemonzito falou das galingas, né? É, de Rina, funde Soto, ria de holandês, Rina, boda rodka, né? 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Roda que está Marcelo, comes por mais Cebu, Rana. Do Rio Aquena, né? Cebu, Rana, né? Das muss ich mich doch mal picuque, galera. Ingo, Netson Krupp. 6:22, Arauto.
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0: Na região dos vales, média 12 graus.
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0: Pra quem tá voltando do trabalho agora, que nem o seu Adilson. Bom dia!
1: Bom dia, meu amigo Marcelo Fry, Alascuto.
0: Alas.
1: Aqui é o Adilson Agnes, minha nova Santa Cruz. Voltando pra casa do trabalho. E a Frau já tá esperando em casa com o chimarrão pronto, espião na chapa. E toca um trombonaço pra mim e pra minha esposa Maria Agnes, tá? Tamo na escuta. Nosso Circuito, uma boa semana. Até mais, meu amigo Marcelo Fry.
0: Valeu, tchau, tchau. Um abraço, seu Agnes. Tá

0: aí, clássico dos atuais, a garota do baile de 1981, anos 80, com os atuais aqui na nossa programação. Também tivemos aqui na pedida Banda Festa de Santa Cruz, já tá saindo daqui a pouco a música Que Velho Casarão na Pedida, 7:27.
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0: Muito bem, 6:30, 7:30, 8:30, trago notícias, informações, destaques da hora do dia. É tudo que acontece na região do Brasil, no mundo, que mais se destaque a gente traz para você no oferecimento agora da Tabacum. 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E o Senado aprova a renegociação de dívidas do agro. Texto aprovado pelos senadores autoriza crédito especial para quitação de dívidas do campo com juros menores e prazo estendido para pagamento. Produtores rurais do país têm direito a uma linha especial de refinanciamento de dívidas com carência, juros mais baixos e prazo alongado, decidiu o Senado na quarta-feira ontem. O governo federal poderá usar parte dos recursos do Fundo Social do Pré-Sal e de outras fontes autorizadas para viabilizar a renegociação das dívidas. Que agora volta aí para a Câmara para análise das mudanças feitas no Senado. O relator do projeto, o senador Renan Calheiros, segundo ele, não haverá qualquer prejuízo aos recursos do fundo do pré-sal destinados à saúde e à educação. O deputado Domingos Neto, no texto, previa originalmente o financiamento a produtores afetados por eventos climáticos. Aí, no seu relatório, porém, Renan ampliou o alcance para abranger também produtores afetados por impactos econômicos negativos decorrentes de conflitos geopolíticos internacionais, como as guerras na Ucrânia e no Irã. Segundo o texto aprovado, o Poder Executivo poderá usar para a linha especial de financiamento as receitas correntes do Fundo Social 2026-2027, o superávit financeiro apurado no final de 2025 e 26, o superávit financeiro de outros fundos supervisionados pelo Ministério da Fazenda e de outras fontes definidas pelo próprio Executivo. E policial militar que atuou por anos em Mato Leitão precisa de doação de sangue após acidente, um grave acidente. A Brigada Militar mobiliza uma campanha para ajudar o policial militar Cristiano Figueiró Santos, que ficou gravemente ferido num acidente de trânsito na tarde de ontem em Canudos do Vale. Atualmente lotado em Canudos do Vale, o sargento Figueiró, que por anos atuou na Brigada Militar em Mato Leitão, estava de folga quando a motocicleta que conduzia se envolveu numa colisão com micro-ônibus. Em função do acidente, ele teve uma das pernas amputadas. Policiais militares, familiares e amigos iniciaram uma campanha para incentivar a doação de sangue. O pedido é para doadores de todos os tipos sanguíneos. As doações devem ser feitas no Hemovale, no Banco de Sangue Lajeado, informando o nome completo do paciente, Cristiano Figueiró Santos. Daqui a pouco, às 7:30, trago mais notícias e informações chegando na pedida. Teixeirinha e os Monarcas, Velho Casarão. Essa também vai para a família Schwendler, do Arroio Grande.

0: Arauto, alegria, informação, música nova, essa música, recebemos nessa semana a banda Tropical Band, né? A valsa do amor, né? Que linda valsa, bonita, bonita essa valsa alemã, que letra bonita, que mensagem, que melodia bonita essa valsa, né? Rotzi de Rose, daqui a pouco tá saindo também na pedida, né? Lustig, Matheus Schneider, Schodorum, a estrela, galera, né? Moins, Tungel, Hauda, Abschon, Garanda, Struze, Ima von Alas of a Calvo de Maneta, e sempre aí pelas estradas, aí pelas rodovias, mas sempre levando Arauto na carona. Tangues de Mateus, que toma Jodrante, metra no Rio, né? E toma no Rio Arante, na Ala. Abraço, boas viagens, boas vendas pra ti aí, seu Mateus, né? Depois me deixem pandinga, fundi panda, festa da Pautilen, a Ferição. Alters in the Grab, komm, das so rote Ange von der Tour in Auto, wegen dem schönen Musiker. Tá bom, seu Matheus, abraço. Quem mais já tá mandando o seu bom dia? Música pedida do velho Casarão.
1: Bom dia, Manfred. Alles gut?
0: Alles.
1: Temos indo, eu, Lauro Scherer e o seu Leviano Palhantão, para mais um dia de lida, se Deus quiser. E escutando o programa, toca aí, velho Casarão, o Teixeirinha pra nós.
0: Tá bom, tocou aí o velho Casarão, e essa música também quero mandar para ir pro seu Alex Schwendler, tá de aniversário hoje, aqui na Liga Rio Grande. Parabéns, filho, aqui do nosso amigo, seu Lauri Schwendler, da dona Marisa, que é Machado Nova de Cresta, Han von Hof, que Schlachtoit, ui, até, Lauri, Canção de Cruz, Sete Léguas de Planzinha, né? Anja, der Alex kommt von der Rechtsseite, du kommst von der Linksseite, dann in der Eck, dann du der Musiker. Olha, que dia pra fazer uma galinhada, né? Hein, Jonskina? 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
0: Na região dos vales, média 13 graus.
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0: 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Abraço, meus amigos da Bora Barbearia aqui da Santa Tecla. Bom dia! Do jeito que você sempre quis. Bruno Confrans, alles gut. Armindo Possel, bom dia. Claudete Arenhard, abraço também para todos que estão mandando seu bom dia por aqui. Rose de Rose com o musical JS de Jaraguá do Sul.

0: pedida, Rose de Rose, clássico da nossa boa música alemã com o musical JS da bela cidade de Jaraguá do Sul, Santa Catarina. Vamos agora com a nossa hora do mate, destacando os Fagundes ou de casa. Mais um pedido musical por aqui. 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

0: Fagundes, destaque aqui da nossa Hora do Mate, pra quem tá aí já tomando o seu chimarrão, já tá na segunda cuia, na segunda térmica, tá preparando o chimarrão agora, seja bem-vindo, meu Common Freund, tá aí os Fagundes, essa aqui que tá querendo mandar, aí também pro seu Alceu Ferreira, que tá de aniversário hoje, do seu Alceu Ferreira. Quem não conhece o seu Alceu Pereira? Esse é famoso, tá de aniversário hoje. Por muitos anos foi motorista de um dos principais prefeitos aqui de Verança, o seu Almedo Dentenborn, né? Saudoso Almedo Dentenborn. E tem, também é o nosso um grande ouvinte aqui da Arauto 90,5, o seu Alceu Pereira. Muitos anos de vida, continua aí firme e forte, homenagem, com certeza hoje sendo recebida de muitos amigos, conhecidos, hein? Também o seu Dari Dreyse também já tá mandando lembrança por aqui. E naquele Venâncio, vamos lá para Arroio Grande, Arroio do Meio. Música do Livre Estação, né? Vamos tocar. Daqui a pouco já tá tocando uma bandinha bem furiosa aqui do Livre Estação. Meu rádio tá sempre ligado aqui de manhã até de noite, né? Gosto de todos os locutores da Arauto. Muito bem, Márcia Schneider, aí de Arroio do Meio, Tangache, Maria Kleinschmidt, família Kleinschmidt, aí de Palanque, bom dia, família Renker de Arroio Bonito. Também mandando o seu abraço, família Poça de Arroio Bonito, também já acordando, já mandando o seu bom dia por aqui, tá, Angache? 7:04, Arauto.
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0: 7:08, chegando por aqui a pastora Gilvânia para a sua mensagem para esta manhã. Bom dia, Gilvânia.
4: Bom dia, graça e paz de nosso Senhor esteja com você. Você é corajoso ou corajosa? Josué, capítulo 1, versículo 9, diz: não foi isso que ordenei? Seja forte e corajoso. E o apóstolo Paulo, em 2 Coríntios, escreve: tivemos em nós mesmos a sentença de morte, para que não confiássemos em nós mesmos, e sim no Deus que ressuscita os mortos, o qual nos livrou e ainda livrará de tão grande morte. Nele temos esperado que ainda continuará a nos livrar. Mesmo diante dos desafios e das incertezas, Deus nos fortalece e renova nossa coragem. Ele está conosco em cada passo, sustentando a nossa fé e nos garantindo o livramento. A confiança no seu poder nos liberta do medo, pois ele é o nosso refúgio e esperança constante. Que possamos lembrar diariamente que não estamos sozinhos e que a vitória sobre a morte é certa, pois Deus também, sempre a cada dia, renove a nossa coragem e a nossa esperança. Que Deus nos fortaleça. Amém. Amém.
0: Na Arauto, mensagem da Igreja Evangélica de Confissão Luterana do Brasil, comunidade de Venâncio Aires. 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Sete e nove, juntos até as 9 da manhã. Você que está sintonizando Arauto a partir de agora, botou despertador para 7 da manhã. Bom dia!
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Tiago Maifral, clássico da nossa música alemã, Max e Lucas do Bandoreon. E pra quem nunca viu o Max e Lucas tocando seu bandoreon, um show do Max e Lucas, vai ter oportunidade no dia 26, né? Dia 26 aí de julho, no dia da festa municipal do Colono, aquele Verão Soares, na linha duvidosa, vai ter show, tá confirmado o show do Max e Lucas do bandoreon. Que maravilha!

0: 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Rafael Cunha, bom dia.
1: Muito bom dia a todos que nos acompanham. A máxima hoje na região chega aos 19 graus. O dia será marcado pela nebulosidade e à noite a chuva deve retornar à região, o que faz com que a sexta-feira também seja marcada por chuva, pelo menos no amanhecer. A tendência para amanhã é de mínima na casa dos 9, com máxima de 16 graus. Sábado e domingo também com nebulosidade, temperatura variando no sábado entre 8 e 19 graus, e a próxima semana será marcada pelo tempo seco. E aí a temperatura reduz, podendo inclusive chegar a casa de 1 grau na região. Com as informações do tempo, Rafael Cunha.
0: Obrigado, Cunha. Atualizando os modelos da metrologia, recordando o sucesso do Corpo e Alma dos anos 90. Lembra dessa?

Alta Alegria, informação, a rádio da música boa, recordando os sucessos dos anos 80, dos anos 90. Aqui na Arauto você ouve muita coisa boa que deixou saudade. Como tem música boa, como diz o seu Golba, aí da linha Justo Rangel, né? Ei, coisa boa. E essas músicas boas, olha, quem escuta Arauto FM durante o dia,

0: É, sabe que dentro da programação, além dos lançamentos, as novidades, tudo que é novidade toca por aqui, a gente resgata muita coisa boa sempre. Temos aquela viagem do tempo, trazendo aí as músicas que deixaram saudade nos anos 70, 80, 90. Essas músicas sempre estão também aqui no nosso repertório musical. Gente, vamos lá, um abraço especial para a família Bender, lá da Vila Terezinha. Aí, seu Paulo Bender Júnior, tá de aniversário hoje. Sempre Paul Kanjons Springer do Rio, né? Isso, pensa, seu nome, Kans Kut, Kans Pesa, né? E é um kleine Storm mit gemachte Frucke, né? É, tá se passia. Abraço pro Paulo Bender Júnior. Muita saúde, muita felicidade. Já sendo aqui abraçado, já bem cedo na manhã, pela família, pelo seu capote está hoje. Nós aqui da Arauto também te felicitamos pelo teu aniversário, tá bom, seu Paulo Bender Júnior, o Fruquinho, né? O Fruquizinho. Aqui também abraço pra turma da Chafariz, essa aqui foi pra vocês, tá bom? Essa aqui do Maxi Lucas, do Bandoneon e Rio Maifrau. É, de Bruna, de Eli Hotson, Pissia, Menresta, Fusca, Stamta, vai, galera. Alineia, que eu sou, que é músico do Maxi Lucas. Abraço, meus amigos, é da Chafariz, Poços Artesianos, aí em Lajado, na 386, estão sempre na companhia, Ima de Feuza Platza, quem mais já tá mandando o seu bom dia por aqui, a família Westenfelder, alô Gilmar Silveira, aqui o Gerson também já mandando o seu bom dia, estamos no Chimarrão, família Trojac de Santa Clara, manda um abraço pros ouvintes, é de Chapadão Santa Clara, região aí de Alto Arroio Alegre, Santa Clara, temos muitos ouvintes da Arauto por aí, tá, Guixê? Valeu, toda essa região serrana, aí de Santa Clara do Sul, bom dia. 7:23, Arauto.
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0: Na região dos vales, média 13 graus.
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0: Coringão de Santa Catarina, Dobrado, Morangueira, agora 28, faltando para as 8 da manhã.
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0: Muito bem, dentre as muitas atrações aqui no nosso programa, sempre temos as notícias mais importantes da hora, 6:30, 7:30, 8:30, agora chegando a Bianca da Silva, com as notícias direto aqui no nosso estúdio Chimarrão, oferecimento Box Auto Center. 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Bianca da Silva trazendo mais informações, informações policiais da Bianca. Bom dia.
2: Bom dia, Marcelo. Exatamente. Bom dia também aos nossos ouvintes. Eu chego nesta primeira hora falando sobre segurança pública. A Brigada Militar de Venâncio Aires realizou uma prisão por tráfico de drogas. Nesta quinta, na madrugada desta quinta, um homem foi preso e um adolescente foi apreendido por tráfico de drogas no bairro Batiste. Policiais localizaram e apreenderam 54 porções de cocaína e dinheiro. Ambos os suspeitos foram encaminhados à delegacia de polícia para os procedimentos legais. Além disso, um homem foi comprar drogas em Venâncio Aires e acabou assassinado. O crime foi registrado nesta quarta e a vítima acabou sendo assassinada durante a negociação, após ser cobrado por conta de uma dívida de drogas. A Polícia Civil investiga as circunstâncias do caso e busca identificar os responsáveis pelo homicídio.
0: Muito bem, obrigado, Bianca, trazer as notícias. Daqui a pouco tem mais, às 8:30, também acesse o nosso portal, portalaralto.com.br, e às 11:30 temos o informativo Arauto. Na pedida, Tordilho Negro com os Serranos.

0: com alegria. A informação está para vocês, essa música América, América, que sempre muito boa para se ouvir, para se cantar, para se recordar. Aí os bons tempos, né? Latena Rabona. Tá aí a música América, América com a família Paganini, aqui da Serra Gaúcha. Também ouvimos os Serranos, o Tordilho Negro, a banda Coringão Dobrado Morangueira. E essa música América, América, tô recebendo esse pedido musical de música italiana da cidade de Santa Maria. Nós ouvimos o programa todo dia aqui de manhã em Santa Maria. Abraço aqui pro afilhado Edson Arruda, Jocelane Dávila, obrigado. Aí pela companhia tá aí a música italiana na pedida de vocês, tá bom? Família Marges, bom dia pra vocês da Vila Terezinha, bom dia família Schaefer, aí de Conventos e Lajado, aqui seu pastor Asmanis, Alshon Zalamza, Ovan Krapla do Iadia Live, Esmirretilda, Chigavas, Istntolosa, São Panana, Chimarron, que é a Laidon Skina, né? Masman, Austin, Chimarron, preparia do Ria, as Esvodari, Alla, Soda, Ungativa, Ovan, Chimarron, Barangem, Menjons, Skina, mas Istas, é, Sindas, Pip, piada, mas estendolosa. É. A base de chamado, bom bem, seu Asman. Que capricho, hein? Abraço pra ti, bom chimarrão pra vocês. Aqui, bom chimarrão também, bom dia, dona Rejane, estão sempre na companhia. Aqui também um abraço, pessoal, aqui da Dal Roma de Sampaio Santa Clara, pedindo a velhas cartas. Aí do Décio e seu acordeão de Lajado, saudoso Décio. Aí o seu bandoneon, né? É um dos maiores tocadores de acordeão. John de bandoneon aqui da nossa região, que nos deixou alguns anos atrás, né? E foi um grande destaque sempre no Enarte. É, tive a oportunidade já de entrevistar o seu Décio, já tocou ao vivo, nos tempos que eu estava na outra emissora, enfim, né? Temos aí uma amizade, uma história muito boa também. Sempre admirei e muito trabalho aí do seu Décio com seu bandoneon. Alô, seu André Hinterholz, aí de Mato Leitão, também matando belo chimarrão, Van Kalenapil, coisa bonita, hein? Coisa bonita. Basílio Schneider, Alasku, também cra telefonia de Basílio de Dalila, né? Estão aí de Basílio, sexta e zero cave a pambria, né? Ui, a noia que precisa um queixo, minha, né? Vamos para dar uma tranquila na tarca, né? De Tarrum Globo. Abraço, seu Basílio, sempre na companhia, daqui a pouco sai uma valsa bem especial para vocês. 16 para as 8, Arauto.
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0: Na região dos vales, média 13 graus.
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Falou, senhor Limafron, já chegando por aqui também na recepção, nossa nova colega que tá estreando nesta semana aqui na Arauto, dona Vitória Gil.

Agora tudo ao quem queira, galera. Quero mandar um abraço aqui pra dona Lucena Vicker, tá de aniversário hoje, a dona Lucena. Parabéns, parabéns, essa música tá sendo pedida pelo seu Ayrton Lânios, lá de Forquetinha, em tua homenagem. Maurício, filhos, netos, enfim, toda a família te parabenizando. Parabéns, Lucena.

0: Arauto destacando música alemã com Wolfgang Petri. E essa música alemã do Wolfgang, tô mandando para três grandes ouvintes que adoram a música alemã. Aqui do Wolfgang Petri, abraço aqui para Soteris Wilter aí do Sampaio, Robson Weschenfelder, aí do Rincão de Souza, pedindo a música no seu Schneider lá de Estrela. Bom dia para vocês aí. Emani Possel, Wittgenstein, estamos aqui na Universal, tabaco tomando o chimarrão, aí esperando aqui para descarregar fumo, né? Então tá bom. Abraço, Ebani, pra todos aí, os motoristas, pra quem tá no trânsito. Bom dia pra vocês. Hoje o parabéns também vai pro tio Dorli. Está de aniversário hoje. Parabéns, Dorli. Reutz Aligapotza, Frei, toca uma valsa bem bonita pra dançar com a tia. Muito bem. Obrigado. Aí pela companhia sempre, sempre quando tem aniversariante, a dona Marabete Nonenmarker. Ela tá mandando o seu parabéns. Abraço pros primos Trash e Lightwise. Sempre na companhia aqui da 90,5.
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0: 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Michael Tessin, bom dia.
2: Bom dia, ouvintes da Arauto 90,5. Vamos para a mensagem desta manhã.
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2: Amigos e amigas da Arauto, deixe que pensem, deixe que suponham, que errem no olhar sobre você. Deixe que se enganem na pressa, na leitura rasa, na conclusão que não atravessou nem a superfície da história. Não é sua responsabilidade educar o olhar, traduzir silêncios e muito menos se explicar para quem não decidiu enxergar antes mesmo de visualizar. Há uma liberdade profunda em desistir de convencer e aceitar que algumas pessoas só terão acesso à versão que coube nelas, não à sua inteireza. As pessoas enxergam a partir do que são, não do que você é. E isso foge completamente do seu controle. Então, deixe. Esse texto é de autoria da Fabiola Simões.

0: Alta Alegria, informação que valsa maravilhosa, banda Imigrante de Sapiranga, né? De Asti, Astão Delcido Trojac, né? De Campa Pau, tá, legal. É Alas Reiter, família Trojac, seu Alcido, do Asti, Santa Clara de Papaz, cada programa, Points Free, Xen Música, Tazes Mochen. Muito bem, seu Célio, Dona Ivone, também já estão na companhia aqui da programação, mandando seu bom dia, Vicente, Xen. Abraço aqui também pro nosso ouvinte, sempre mandando sua mensagem, no seu Flávio, é o Silo Bastaider, também pedindo música, Karine Felipe, Karine Felipe, essa dupla tá fazendo um sucesso, é aqui no sul do Brasil que eu vou te contar, hein? Karine Felipe. Vão estar agora nos próximos dias na cidade Sobradinho. Aí o Felipe Babi, ele que tem uma amizade aí com ele há algum tempo pra cá. E já nos conhecemos há mais tempo por causa da música, por causa do rádio, né? E ele garantiu que Venâncio Aires está no radar, está no mapa de apresentações da dupla Karine e Felipe em breve. Opa, então tá bom, che valsa, e essa valsa também quero mandar pro seu Edemar Ime Relajado. É dele que eu picra a telefonia, também que essa Marcelo, tô voltando de mais uma viagem. Ele foi pra Portugal, depois da Itália, Holanda, agora foi conhecer Portugal. Mas ali, seu Ime, noia. É Temanizan Reise da Belcal. E a Laidons Kiratas Mussocin. Isso é coisa boa. Se tem uma coisa que a gente realmente. Cada um tem os seus gostos, né? É a sua maneira de viver a vida, as prioridades na sua vida, mas realmente viajar, né? Quem tem essa oportunidade, quem gosta de viajar, né? Aproveita, né? Hoje tá, não digo que é fácil viajar, mas, né? As coisas mudaram tanto, né? O acesso a hotéis com a tecnologia, a questão de viagem, a modernidade, questão da locomoção através de aviões, enfim, né? Restaurantes, hotéis, pousadas, tudo, olha, com a tecnologia também, as reservas, agências de viagens que estão se especializando cada vez mais para fazer viagens que realmente vão para todos os países do mundo e realmente fazem aí os clientes, as pessoas conhecerem as principais atrações turísticas, os principais pontos turísticos, realmente, olha, roteiros que não faltam para quem gosta de viajar. Últimos anos, olha, pega de 10, 20 anos para cá, realmente a coisa mudou e muito, né? 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
0: 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Já estamos entrando na terceira e última hora do nosso programa Bom Dia Arauto. 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
0: 8:14. 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
0: 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Mas dizem que homem que ronca, né? O ronco dos homens é pra espantar os maus espíritos.

Aí o musical Energia. Volte, amor bonito, bonita valsa. O musical Energia pra turma lá do Cerro dos Bois. Domingo tem Energia no Cerro dos Bois. Já mandar um abraço, pessoal do aqui da localidade de Santa Eugênia. Tem o Kerp, o tradicional jantar vai do Kerp, da comunidade São João Batista, da Santa Eugênia, também chegando por aí. Aí no sábado, dia 20, com a animação do musical Energia.

0: Mais e mais homenagens chegando. Quarta Liga Nova Baixa, Alas Kutnelvi.
1: Bom dia, Marcelo Frei. Tudo bem?
0: Tudo.
1: Sim. Hoje eu quero homenagear a minha vizinha, amiga, colega de carta, Criscela de Prutcher, que hoje vai completar mais um ano de vida. As homenagens são da Nelvi Maria Elétrica, da minha Nova Baixa.
0: Muito bem, obrigado, Nelvi. Tangexena, abraço pra ti. Tem mais ouvintes mandando seu alô.
2: Obrigado, Marcelo. Alles richtig, né? Olha, Marcelo, was das Angebot ist, alles los, Marcelo. Das alles verrückt, heute finnische Tag, heute Kinderferien, ne? Finnische Tag, heute, ne? Da lucht man, morgen ist Freitag, ne? Bis 6 Uhr ist Freitag, morgen. Vamos lá, das pumpte hier, vamos lá. Das wackelt alles hier, vamos lá. Valeu.
0: Was das Angebot ist, los, gell? Essa é a frase do dia, né? Então tá bom, valeu, Luciano. Aqui o nosso, a Luciana Wagner, também aqui. É sempre o Volei Schwender, a turma que tá na companhia, né? Então tá certo. Quem mais? O seu Lauro também tá na companhia. Tem Laura de Quesada. E jetzt geht's darum zu bisschen so viel Geschnarrungsmal. E jetzt so viel Zuckerkes, né? Und Zuckerkes, geht's da, hori Zuckerkes mit meinem Engelkind. Leid uns gerade der Pede, galera. Der hat gekaut. Und die hat scharfe Zähne, ne? Mensch, und Skinner haben. Brauchen wir gar keine Mesa, da haben wir die Zuckerstangen schälen, gell? Die hat starke Zähne. Ja, und die sind scharf. Barbie, und der Peter, der ist schon Zucker, gell? Mas vamos lá. Dona Iraci Kuhn, bom dia. Aqui também abraço, família Almer, mandando o seu abraço. Tangexen, quem mais aqui mandando o seu bom dia? Dona Leucátia Becker, bom Arascu. 8:24, Arauto.
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0: Na região dos vales, média 13 graus.
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0: quinta-feira pra todos nós.
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0: Romeu Bundi, aquele abraço, quartaria Novalta. E Rono Caixote, que espelho, oito, e a Tasqueto, né?

0: fazer cheiro shotzinho, família retanza, né? Coisa bonita, tá aí no ritmo do shot. Esta foi a bandiga do Garrafão de Santa Catarina, 8:29, temperatura da faixa aqui dos 13 graus.
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0: Muito bem, trazendo a Bianca da Silva novamente com mais notícias por aqui ao vivo, oferecimento Óticas Lauro, a Copa chegou começando hoje, hein? 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Bianca da Silva com mais informações.
2: Bom dia, Marcelo, bom dia aos ouvintes. A vacinação contra a gripe terá turno estendido e ação especial em Venâncio Aires. O setor da imunização da UBS Central tem horário estendido nessa quinta e sexta-feira, das 17 às 19 horas, além de atendimento especial no sábado, das 7:30 às 11:30. Para receber a dose é necessário apresentar documento de identificação, cartão do SUS e, se possível, a carteira de vacinação. Além disso, a festa municipal do colono imigrante será realizada em julho, em Mato Leitão. A 29ª edição do evento ocorre nos dias 18 e 19, na Vila Santo Antônio. As festividades acontecerão no Ginásio de Esportes Tonhão, junto à MF Santo Antônio de Pádua. A garota imigrante Ana Clara Rupental e as princesas Camila Debalt, Larissa da Silva, Clara Reuser e Jéssica Reger já estão divulgando o evento pelo município e também na nossa região.
0: Muito bem, obrigado, Bianca. Notícias, informações, 6:30, 7:30, 8:30 e a qualquer momento dentro aqui da nossa programação. Destaque da música alemã com Alpendril Tirol. Quer participar aqui do programa? Fone WhatsApp 3793-3000.

0: tem o Danúbio Azul. Danúbio Azul também nesse bloco musical. Alpendrinho Tirol, destaque da música alemã também. A bandinha do Garrafão do Ritmo aqui do Shot. E temos além daqui da nossa programação musical, temos aqui, né? Sempre a promoções e mais promoções aqui da Arauto 90,5. Quero mandar um abraço a todos aí da Confeitaria da Sonda, linha Sapé. Eita, Limazar, né? Estive ontem lá visitando o pessoal e também vamos começar a partir da semana que vem sortear cafés coloniais da Confeitaria da Sonda, linha Sapé. Olá, sempre na companhia, bom trabalho pra vocês todos aí, tá bom? Lá na Confeitaria da Sol. Abraço aqui também especial nosso amigo Paulinho, do Açougue Queiroz, da linha Sapé. Mandar um abraço também pro nosso amigo Paulinho, outro Paulinho do supermercado Friedrich da Vila Lindo. Abraço, Paulinho, tudo certo por aí. E mandar um abraço também pro nosso amigo Zica, embutidos Tangerinas, da linha Tangerinas. Também nosso grande ouvinte aqui dar alto, coisa boa, valeu Zica. E vamos lá, promoção Amor que Floresce, Dia dos Namorados está chegando e o sorteio tá chegando aí.
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12: 14 faltando para as 9. Meu amigo Marcos Goma, da Liga Saraiva, sempre na audiência. Bom dia! Fábio Schwetz, da linha Santa Cruz, Alas Ristes. 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
12: Alô, Jonas, meus amigos da padaria Delícias de São Rafael, obrigado pela companhia de Rotais, Adria, Fia, Runa Curva, hein? Unate! Elemar Refle, de Rui Barbosa, Arroio do Meio, bom dia!

Tarde Alegria, informação, fechando nosso programa Bom Dia Arauto com o sucesso da super banda Chopão. Essa que tá indo lá pro seu Guto Redor. Alô, meus amigos da Sociedade São Rafael de Cruzeiro do Sul, se preparando para sua festa do Colono. Teremos uma ampla divulgação, uma cobertura especial. Estaremos lá também participando desse evento alusivo a Colonos em Cruzeiro do Sul, São Rafael, dia 5 de julho. E uma das atrações musicais da festa Super Banda Chopão, hein? A partir das 15h. Também ouvimos musical Destaque Romeu Julieta e as Nebalsa com a banda Estrela de Ouro. E eu tô ficando por aqui. Bom Dia Arauto, mais uma edição fica por aqui. Na sequência, vem o Fernando Fengler até as 11h30 da manhã. Volta amanhã, sexta-feira, se Deus quiser, bem cedo.

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1: Dois minutos faltando para as nove. 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

Alô, alô, minha gente, bom dia, bom dia, bom dia! Bem-vindos e bem-vindas! Estamos no ar com mais um programa. Hoje é o dia depois do Isto. Marcelo Frei, que te fez companhia no Bom Dia Arauto, desde as 6 horas da manhã até o presente momento, trazendo aí o seu programa Bom Dia Arauto com a alegria, a informação, aquela companhia, aquele bom dia especial, animado, alegre, que você vai encontrar só aqui na Arauto, né? Coisa boa, gente. Hoje, quinta-feira, dia 11 de junho, estamos aí com a temperatura amena, né? Nesse momento a gente tá com uma média de 13, 14 graus lá na rua, né? Estamos hoje também vivendo o dia de número 162. Dia de número 162. Que número bonito, né? 162. Tá? Semana de número 24. A lua é minguante. E hoje nós temos o dia da Marinha Brasileira, dia do educador sanitário, dia da abertura da Copa do Mundo de Futebol 2026. É hoje, às 16 horas. Também dia de São Barnabé, tá certo? Bom, estamos situados, localizados, de forma bem pontual. Estamos aqui afinados na nossa posição no calendário. Nosso clima também, que tá lá fora nublado com 14 graus, uma média. E aqui na Arauto, a gente tá pronto também para te trazer mais uma edição do Hoje é o Dia. O melhor da música de bailão, melhor do sertanejo, aquela boa companhia, até antes do meio-dia. Vamos começando com Banda Champion. Quero teu WhatsApp, hein? Manda pra mim.

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Tá aí, gente boa, o sucesso, o lançamento, a novidade do bailão. Que você achou, hein? Sabe quem? Sabe quem? Musical JM, a briguinha, minha gente, a briguinha. Finalizando aqui. É, fechando. Mais um super bloco na Arauto, o nosso primeiro bloco, na verdade, né? O do nosso Hoje é o Dia, com essa novidade do bailão, né? Na verdade, a gente rotineiramente tem destacado várias canções, várias músicas novas aí, que vem se apresentando na cena da música popular do Sul. JM é uma delas. Nós tivemos também lançamentos aí, de outras bandas. Vou mencionar aqui a banda Universitária, tá? Lançou ontem a música Ligação de Fora de Área, tá? Com a participação do Rainha Musical. Lançou ontem também uma novidade, banda Mariá, participação do PF no Bailão, a música Garçom. Tivemos também a nova do São Francisco na semana passada, Dor Bandida, PF no Bailão, O Amor da Gente. E ainda a Banda Rosas, de Alma Pura, participação do Brilhação, né? As novidades da semana passada. O cenário da música popular do Sul vai se movimentando. Troca de vocalista, né? Aquela coisa ali, aquela coisa aqui. O Luciano, né? Vocalista aí do São Francisco, que participou lá do concurso de canções de música sertaneja lá no Caldeirão, na Rede Globo. Ele anunciou ontem também seu desligamento, né, da banda São Francisco. Vai apostar aí na sua carreira artística em dupla, né, na música sertaneja. Boa sorte, né? A gente sabe que, assim como ele mesmo falou no vídeo, disse: olha, quando eu fui pro bailão, quando eu fui cantar na banda, né, também o pessoal não apostou, não botou fé, muitos criticaram, não apoiaram, enfim. E depois de 4 anos a gente vê que deu muito certo, né? Da mesma forma como agora, o pessoal tem muito chamando ele de doido, né? Pô, sair da banda e tal, né? Com a carreira aí consolidada e tudo mais. Ele usou o mesmo exemplo, né? Quando ele entrou no bailão, era a mesma situação e deu certo. E agora, nessa, independente da situação, se forem a favor ou contra, ele vai tentar, né? Então a gente deseja sorte aí, muito sucesso pro Luciano e São Francisco agora, na sua nova carreira profissional como cantor sertanejo, né? Com certeza a gente vai estar nos próximos dias.

0: semanas recebendo trabalho dele nesse novo ambiente, nesse novo aspecto, né? 9h23, hoje é manhã de quinta-feira, nós temos na plataforma de sorteios grandes presentes, grandes prêmios, tem ingressos, tá? Tem muitos ingressos, tanto pro Clube Star Show, quanto pro Baile dos Namorados na Sersate, na Santa Tecla, nesse sábado. Temos o junho com Sabor da Colônia, temos a promoção Amor que Floresce, a promoção dos namorados, que o sorteio acontece amanhã, no Dia dos Namorados. E agora, tá liberando agora, um sorteio da Lojas Mavaste. 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Então, ó, te inscreve lá no sorteio, te inscreve nessa promoção, tá disponível na plataforma o Vale Compras da Mavaste. 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Combinado então? Intervalo chegando, daqui a pouco as participações.
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0: 9h25, Arauto.
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0: Região dos Vales em 14 graus.
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0: 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Arauto, e a gente segue adiante nessa manhã de quinta. Bom dia, bom dia. 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

0: Gato e o sucesso de Corcoial. Mas com a gauchinha Luísa Barbosa, aquela dos olhos negros, né? Vamos lá, tchê. E aquela dos teclados negros, hein? É, a gaita véia vem cantar aqui na Arauto. 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E a nossa música gaúcha chegando na hora do mate hoje com Grupo Marcação.
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0: O medley, Alambrador. Vem chegando gaiteiro e cancha reta.

0: voltou a alegria, informação, mas te mete com gaitaço desse, tchê. Cancha reta fechando o final do medley, né, do Grupos Monarcas, aqui na programação da Arauto. E a hora do mate, né, tchê? Muito bem, deixa eu mandar um alusão aqui pro Tatuzinho das Colônias, grande Ariel Caetaninho, mas que beleza, hein? Ah, vamos fazer barro hoje aí, tchê, vamos que vamos, hein? Capricha. Quem mais? Bom dia, o Fábio Schwertz, da linha Santa Cruz, pedindo Laço Aberto, Leonardo e Eduardo Costa, mas que moda caprichada, deixa pra mim, abraço, Ema Truff, diz ele aqui, né? O meu amigo aqui, o seu Pressla, lá da Centro Linha Brasil, né? O voo emprestado aqui da nossa nova colega Vitória, recepcionista aqui da rádio, também mandou uma foto que tá lá na lida do Crem, né? Do Meredith.
1: É, como é, Arthur? Olha, você programa hoje um Meredith, mas tá tudo estragado aí.
0: Olha lá, mas que beleza. Pra quem não entendeu, na língua alemã, diz que tá na lida do Raiz Forte, na sintonia da Arauto, né? Mas que bueno, grande Alceu, abraço pra ti, pra Cledi, tudo de bom, viu? E Maluski, bom dia, Fernando, estamos na escuta da melhor aqui na quarta linha, nova, alta, ô região bonita. Toca pra nós e para todos os casais namorados, eternos namorados, a música Um Pedacinho do Seu Coração. Ah, boa pedida, hein? Boa pedida. Do Flávio Dalcinho, especial pro meu marido e companheiro Neuri. Abraços da Karina Nila. Mas que tal? Ô, Neuri, tá com a média boa, hein? Ó, show de bola. Valeu, Karina. Boa pedida. Ah, mas tu foi bem nessa. Deixa pra mim, vai tocar daqui a pouco. A Luciana, o Boneio, o Nene Wagner. Então, na Harmonia da Costa, pedindo Atuais, a nova deles. Tá certo, abraço pra vocês aí. Mandar um alô também pro Pedro Antônio da Silva, sempre nos acompanhando também, né? 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
0: Sim, está Mutantes, San Marino, essa aqui direto do DVD de 40 anos.
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0: 13 para as 10, Arauto.
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2: Região dos Vales, 14 graus.
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0: muito. E o sucesso do momento, sertanejo mais puro do Brasil, né? Zezé de Camargo, Irmão da Lua e Amigo das Estrelas. A versão original lá de 2003, agora uma versão reestilizada e a gente gosta muito, né? Bom, depois do Amigo das Estrelas, então tá na hora de falar do tempo.
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0: 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E a nossa previsão do tempo atualizada direto do jornalismo. Alô, Rafa, bom dia.
3: Muito bom dia a todos que nos acompanham. A máxima hoje na região chega aos 19 graus. O dia será marcado pela nebulosidade e à noite a chuva deve retornar à região, o que faz com que a sexta-feira também seja marcada por chuva, pelo menos no amanhecer. A tendência para amanhã é de mínima na casa dos 9, com máxima de 16 graus. Sábado e domingo também com nebulosidade, temperatura variando no sábado entre 8 e 19 graus, e a próxima semana será marcada pelo tempo seco. E aí a temperatura reduz, podendo inclusive chegar a casa de 1 grau na região. Com as informações do tempo, Rafael Cunha.
0: Muito bem, tá aí Rafael Cunha, atualizando a nossa previsão do tempo. A gente fecha o bloco com Rainha.

0: E o fígado de aço, minha gente boa, tá aí, tem rainha, é rainha, né, gente? Fechando mais um bloco e a nossa primeira hora do Hoje é o Dia já se foi, queimando horário aqui, gente, vamos que vamos, tocando ficha. Agora tá na hora de acionar a galera do Toca Mais em instantes, chegando com grande sucesso, repertório incrível, Dar Alto e notícias também em instantes.
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10:12. A temperatura marca uma média de 14 graus na nossa região. Direto do Portal Arauto, destaques da notícia. Cored define primeiros projetos da Consulta Popular 2026 no Vale do Rio Pardo. 5 propostas ligadas ao desenvolvimento rural, agricultura, meio ambiente e turismo avançaram para a cédula de votação. Proposta defendida por Mato Leitão não foi aprovada nesta etapa. A votação popular acontece de 20 a 26 de julho de forma totalmente digital. E mutirão de limpeza da RS-413 mobiliza a comunidade de Santa Clara. A ação acontece neste sábado a partir das 8 horas com saída do posto da Rótula. A iniciativa marca o mês do meio ambiente e busca conscientizar sobre o descarte correto do lixo, além de tornar a rodovia mais limpa, segura e preservada. Expo Vale Construmóvel 2026 serão lançadas oficialmente no dia 20 de agosto. A apresentação vai reunir expositores, autoridades e convidados em Lajeado, antecipando detalhes da programação das feiras que acontecem em novembro. Cerca de 80% dos estandes já foram comercializados, enquanto os preparativos seguem em diversas frentes para os dois eventos. 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

Arauto Toca Mais, chegando por aqui pra você, edição desta maravilhosa quinta-feira, dia 11. São 6 músicas sem intervalo pra você acompanhar em alto e bom som, viu? Então, ó, música de número 1, São Francisco, A Dor Bandida. Música 2, Na Pedida da Audiência, gente. Terceira Dimensão, essa aqui vai pros casais, hein? Um Pedacinho do Meu Coração. Na música de número 3, Estalagaço, Paredes Pintadas. A música 4, a gente vai trazer pra ti, nada mais, nada menos que o Rogério Magrão, O Coração Pirou. A 5, Zé Neto e Cristiano, Deu Moral. E a 6, Alma Latina Sem Você. Preparados aí? Ó, Toca Mais no teu rádio. Bota volume no som.

Arauto, alegria, informação, Alma Latina sem você. Uma canção lá das antigas que foi regravada, repaginada nessa nova versão aí do Alma Latina, né? Tivemos também o Zé Neto e Cristiano, tivemos Rogério Magrão, Talagaço, Terceira Dimensão, alô Karina Nila, pessoal que pediu, né? E também o San Francisco, com seu novo sucesso, chamado de A Dor Bandida, né? Muito bem. Ó, um alô especial aqui pra galera de Vila Terezinha, principalmente pra Mana Maria Becker, quem pediu esse abraço, quem encomendou esse abraço foi a Leocádia Bon. Oi, bom dia, Fernando. Sejamos mais fortes que a negatividade e o pessimismo. Digamos palavras alegres, vamos mostrar que a vida pode ser diferente quando queremos sorrir, né? Mas aí tu falou tudo, né? Analise Jader, um abraço pra vocês. Ela deixou um abraço pra toda a turma da Arauto também. Obrigado, Ana. É isso, né? É botar um sorriso no rosto e encarar o que vier, né? Bom dia! Toca Noites de Verão com Barbarella, quem pediu aqui direto de Sinimbu. Seu Hard Hag, dali a Rio Branco, né? Valeu, abraço! Ó, vou ficar devendo, mas quem sabe a gente toca aí dentro do sequência, né? Quem mais aqui? Ah! Eu tenho que fazer uma homenagem muito especial aqui. Na verdade, eu tô devendo uma visita pra essa pessoa, mas eu não vou deixar passar em branco essa oportunidade não, viu? Um parabéns, um pouco atrasado sim, bem verdade, o aniversário foi ontem, mas em tempo ainda, né? Em tempo, antes tarde do que nunca, como diz o velho ditado. Quem tava de aniversário ontem, completando 92 anos de

0: Parabéns, parabéns, parabéns. Feliz aniversário atrasado, mas vale, né, Lúcia? Vale sim, né? 92 anos. Muito bem, dona Lúcia. Pensa numa vitalidade dela, né? Aí é o seguinte, quem me contou, quem pediu esse, quem encomendou esse recado aqui, dona Lúcia, foi a neta, tá? Ah, ela mesma, a Isadora. E aí ela comentou o seguinte, ô Fernando, manda um parabéns pra vó, né? Tá, o movimento tá grande lá, hoje a Delcy chega, a casa vai tá cheia, tá? A Isadora avisou que sábado ela chega aí pra te dar um abração bem apertado, do jeito que tu gosta. A família toda tá desejando tudo de bom, né? E parece que a casa lá tá movimentado, Seco, o Acélio, o Nelson, a Delcy, então, que chega amanhã, né? Estão tudo por lá pra dar aquele prejuízo. Acho que agora meio-dia vai, né? É, Seco? Hã? Tá pilotando aí a churrasqueira? Tá, eu já sei onde eu vou meio-dia então, né? Parabéns, dona Lúcia Arinhar. Abraço do Fernando. É, ó, qualquer horinha dessa eu vou aparecer aí de surpresa, tá bom? Te prepara. Um abraço pra todos aí, 92 anos, né? Não é todo dia, não é pra qualquer um. Bom, e agora a gente vai aqui pro nosso intervalo, trazendo a chamada para os namorados. 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
0: Instantes, o apartamento 104.
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0: Eita, bailão.
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0: No relógio, 21 pras 11, Arauto.
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0: Região dos Vales, 14 graus.
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0: Alto, alegria, informação. Sertanejão do Traia Véia com Gustavo Lima, Equivocada. 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
0: 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E a notícia boa da Arauto. Gente, vacinação contra a gripe terá turno estendido e uma ação especial em Venâncio Aires. O setor de imunizações da nossa UBS Central terá um horário estendido nesta quinta-feira e sexta, das 17 às 19 horas, além de atendimento especial no sábado, das 7h30 às 11h30. Para receber a dose, é necessário apresentar apenas documento de identificação, cartão do SUS, se possível, né? É melhor levar também a carteirinha de vacinação para atualizar por lá. Beleza? Então tá, turno estendido, a vacinação contra a gripe ou uma ação especial acontecendo também no sábado. Notícia boa da Arauto. Muito bem. Agora a gente fecha o nosso bloco com uma das atrações que vai estar no Baile dos Namorados, que acontece nesse sábado, né? Na Sersat, mais uma do Presença Produções, nada mais, nada menos que Navison. É sério. Vai participando, gente, tem sorteio de vale-compras da loja Mavaste, tem sorteio de ingresso para você curtir esse bailão dos namorados.

0: Arauto, alegria, informação, é sério, banda na visão. Aí, gente, fechando mais um super bloco musical. Reta final já do nosso programa, gente, vamos até as 11h30 juntos. Deixa eu mandar um abração aí pra nossa ouvinte, a Elisete. Aí, Elisete!
1: Oi, Fred, aqui é Elisete Vechenfelder, de Rincão de Sul. Eu quis, pô, falar o Barbarella, só uma canção.
0: Mas olha aí, Barbarella na pedida, muito bem, hein? Oi, Fernando, bom dia! Tudo bem? Tudo bem. Sou a Juliana. Hoje o dia nasceu mais lindo. Meu pai Elírio está de aniversário. Alô, seu Elírio. Fernando, eu quero parabenizar pelo aniversário. Que ele tenha muita saúde, paz, amor, que viva muitos e muitos anos, esbanjando saúde e alegria por onde passa. É muito iluminado, não mede esforços para ver todos ao seu redor felizes. Eu e minha mãe somos muito gratas por ter ele nas nossas vidas. Amamos ele demais. Homenagem então da Juliana, também da mamãe. É homenagem pro seu Elírio de aniversário hoje. Parabéns, Elírio! Família Wessener. Mas que tal? Bacana demais, hein? Bacana demais. Juliana, um abraço pra ti também, pra mamãe. E hoje, quem sabe, sai aquele churrasquinho, né? Bom dia, Maria da Rosa de Cerrito. Quero agradecer o Grupo Arauto pelas felicitações do meu aniversário. Foi no dia 9, né? Gostaria de ouvir A Dor da Paixão. Obrigado de coração, abraço, viu? Tá certo. A gente mandou mensagem pra ela dia 9, né? Quem mais? Bom dia, Fengler, Alas Couto, sempre ligado na Arauto. Grande Edson Kramer, abraço pra ti, Edson. Obrigado pela audiência. Edson e demais ouvintes já participaram aí do nosso sorteio da Lojas Mavasti. 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
0: Daqui a pouco, a nova da Banda Rosas de Alma.

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2: 11:03, Arauto.
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0: Voarei. Essa aqui tá no top 10, né? Como antecipou a vinheta, né? Top 10. Uma das mais tocadas aqui da Arauto, né? Voarei com os atuais, fecha. Mais um bloco, a gente volta em instantes com o anúncio de quem tá levando esse vale compras da nova loja que vem aí, Mavast.
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0: Bibiana Bolacel com o Alessandro Turra. Copo cheio.
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Voltamos. Depois do intervalo cheio de oportunidades pra você. 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Gente, daqui a pouco anunciando ganhadores de ingressos para o baile dos namorados nesse sábado na Sersat. E também o Vale Compras da Lojas Mavasti.

0: 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Tá aí, sucesso pra fechar o nosso programa hoje. Tiloquedo, ela virou uma estrela, né? Muito bem, gente. É, agora 11:27 desta nossa quinta-feira. Finalizando mais uma edição do nosso programa Hoje é o Dia, né? Anunciando os ganhadores, os sortudos dessa data.
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0: Eu sempre digo, ouvir Arauto te dá sorte, né? A gente começa anunciando quem são os ganhadores dos ingressos para o Baile dos Namorados neste sábado à noite na Cerxat. Nave, som e presença, gente. Ó, parabéns, Irena Becker e Elaci Moraes. Cada uma levando um ingresso pra curtir o Bailão dos Namorados na Cerxat, tá bom? Começa 10:30, beleza? E agora, a pessoa que está levando esse Vale Compras de uma loja que está chegando em Venâncio Aires, você vai se surpreender. É a novidade que está sendo anunciada para a cidade, tá, para os próximos dias. A gente ainda não tem a data oficial da inauguração, tá? Mas vai ser incrível, com certeza. Nós estaremos lá e queremos você também. Lojas Mavast, tá? Na Júlio de Castilho, centro da cidade. É onde vai ser esse endereço. Quem tá levando esse Vale Compras é Finaldo, telefone 7612, parabéns, Patrícia Cristine Heck. Aê, Patrícia Cristine Heck, você foi a sortuda, parabéns, hein? Poxa, a loja nem abriu ainda, você já tá ganhando presente. A produção já vai entrar em contato. Obrigado a todos pela participação. Obrigado a todos pela companhia. Vem aí o Informativo Arauto com Matheus de Freitas. Eu volto amanhã.

0: Agora são 11:29, Arauto.
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0: 11:33, temperatura na região dos vales na média dos 14 graus. Está no ar mais uma edição do Informativo Arauto. A partir de agora, chegando o essencial das informações antes do meio-dia, com a apresentação de Matheus de Freitas, roteiro de Bianca da Silva, a produção por conta do Departamento de Jornalismo do Grupo Arauto de Comunicação. 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No Informativo Arauto de hoje, você confere. Câmara aprova projeto para fortalecer a prevenção de golpes e fraudes contra idosos em Venâncio Aires. Vacinação contra a gripe terá turno estendido e ação especial em Venâncio. E comissão da Câmara aprova redução da maioridade penal para 16 anos. Essas e outras informações chegando com credibilidade a partir de agora.
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0: 11:34, a Câmara aprova projeto para fortalecer a prevenção de golpes e fraudes contra idosos em Venâncio Aires. A proposta busca ampliar a proteção da população idosa. Os detalhes chegam na reportagem com a jornalista Cássia Machado.
7: A Câmara de Vereadores de Venâncio Aires aprovou um projeto de lei de autoria da vereadora Luciana Schiller, que reconhece a prevenção de golpes e fraudes contra pessoas idosas como tema de relevante interesse público no município. A proposta busca ampliar a proteção da população idosa por meio de ações de orientação, conscientização e divulgação de informações sobre os principais crimes praticados contra esse público. A nova legislação estabelece diretrizes para o desenvolvimento de campanhas educativas e alertas voltados à prevenção de golpes cada vez mais frequentes, como fraudes bancárias, golpes por aplicativos de mensagens, falsos pedidos de ajuda, golpes do familiar e do falso sequestro, entre outras modalidades que têm causado prejuízos financeiros e emocionais às vítimas. De acordo com a justificativa do projeto, o aumento significativo desse tipo de crime tornou necessária a adoção de medidas preventivas que auxiliem os idosos a identificar situações de risco e evitar cair em armadilhas aplicadas por criminosos. Além das perdas financeiras, muitos casos acabam comprometendo a segurança emocional e até mesmo a subsistência das vítimas. O texto destaca que a vulnerabilidade das pessoas idosas está frequentemente relacionada às dificuldades no uso das tecnologias digitais, ao isolamento social e à confiança depositada em interlocutores mal intencionados. Diante desse cenário, a informação e a orientação são apontadas como as ferramentas mais eficazes para a prevenção. Entre as medidas previstas estão a realização de campanhas educativas, a divulgação de materiais informativos sobre formas de prevenção e o incentivo à participação de familiares, cuidadores e entidades que atuam na proteção da pessoa idosa. Os conteúdos deverão utilizar linguagem clara, simples e acessível, garantindo que as informações cheguem de forma efetiva ao público-alvo. A proposta também ressalta que não vai haver criação de novas estruturas administrativas ou aumento de despesas para o Poder Executivo. A execução das ações deve ocorrer por meio dos recursos e mecanismos já disponíveis na administração municipal.
0: Muito obrigado, Cássia Machado. 11 horas 37 minutos. 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Vacinação contra a gripe terá turno estendido e ação especial em Venâncio Aires. As ações acontecem nesta quinta, sexta e sábado. Pietra Franco tem os detalhes.
8: A Secretaria de Saúde promove nesta semana uma ação especial para ampliar o acesso da população à vacina contra a gripe. O setor de imunizações da Unidade Básica de Saúde Central terá horário estendido nesta quinta e sexta-feira, das 5 da tarde às 7 da noite, além de atendimento especial no sábado, das 7h30 às 11h30 da manhã. A iniciativa tem como objetivo facilitar a imunização de pessoas que trabalham durante o horário comercial e encontram dificuldades para comparecer às salas de vacina durante a semana. Atualmente, a vacinação contra a gripe está liberada para toda a população. De acordo com a coordenadora de saúde, Michele Schwingel, a ampliação dos horários busca aumentar a cobertura vacinal e garantir maior proteção da comunidade neste período de maior circulação de vírus respiratórios.
9: Sabemos que muitas pessoas têm vontade de se vacinar, mas acabam não conseguindo comparecer durante o horário de funcionamento das unidades. Por isso, estamos oferecendo os horários alternativos e também o atendimento no sábado, oportunizando que mais pessoas possam receber a vacina e se proteger contra a gripe.
8: Para receber a dose, é necessário apresentar documento de identificação, cartão do SUS e, se possível, a carteira de vacinação. A coordenadora reforça ainda a importância da imunização, especialmente durante os meses mais frios do ano, quando aumentam os casos de doenças respiratórias.
9: A vacina evita infecções e internações hospitalares.
8: A vacina é segura, gratuita e continua sendo uma das principais ferramentas de prevenção contra a gripe e suas complicações. Da redação, Pietra Franco.
0: Muito obrigado, Pietra Franco. 11 horas 39 minutos. Neste momento, chegando a previsão do tempo. 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Previsão do tempo é com Rafael Cunha. Bom dia, Cunha.
10: Muito bom dia a todos que nos acompanham. A máxima hoje na região deve alcançar os 19 graus em alguns pontos, mas a tendência é que na maioria dos pontos a temperatura fique abaixo disso, até porque à tarde, em direção à noite, a chuva deve retornar à região. Chuva que segue até amanhã, o final de semana também será de nebulosidade, mas já no final de semana a temperatura baixa. Amanhã a temperatura varia entre 9 e 16 graus e no sábado entre 8 e 20 graus. A próxima semana será seca e de temperaturas bastante baixas, inclusive na casa de 1 grau para a região. Com as informações do tempo, Rafael Cunha.
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0: Muito obrigado, Rafael Cunha, com as informações do clima. Agora faltando 20 minutos para o meio-dia, o oferecimento segue para Corsan. 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Comissão da Câmara aprova a redução da maioridade penal para 16 anos. A PEC recebeu 44 votos favoráveis. Clarissa Gomes conta mais detalhes.
11: A Comissão de Constituição, Justiça e de Cidadania da Câmara dos Deputados aprovou nesta quarta-feira a proposta de emenda à Constituição que reduz a maioridade penal de 18 para 16 anos no Brasil. A PEC recebeu 44 votos favoráveis e 18 contrários. O aval da comissão representa o primeiro passo da tramitação da proposta, que agora vai seguir para análise de uma comissão especial antes de ser votada em dois turnos no plenário da Casa. A aprovação do parecer favorável do relator, deputado Coronel Assis, ocorreu após mais de 2 horas de intenso debate. Para o relator, a medida é juridicamente viável, não viola as chamadas cláusulas pétreas da Constituição Federal, nem tratados internacionais. A conclusão de Assis foi rebatida por deputados contrários à iniciativa, que argumentam que os direitos da infância e da juventude são cláusulas pétreas que não podem ser alteradas, salvo com uma nova constituinte. Segundo a oposição, esta é uma cláusula pétrea da Constituição, ou seja, só pode ser modificada com uma nova constituinte, alegou o deputado Tadeu Veneri, para quem a PEC, se aprovada no Congresso Nacional, vai ser barrada no STF.
0: Muito obrigado, Clarissa Gomes. Agora 18 minutos para o meio-dia. Em instantes, no próximo bloco, você confere. Programa Mato Leitão em destaque, com as informações do município de Mato Leitão. Também o comentário esportivo com Luciano Almeida e o programa Igreja em Missão. 18 para o meio-dia, Arauto.
6: Vem aí o Baile dos Namorados. 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

0: Vai.
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0: 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Começando o segundo bloco do Informativo Arauto, agora faltando 13 minutos para o meio-dia e a temperatura continua na média dos 14 graus na região. Neste momento, chegando o comentário esportivo com Luciano Almeida. E começa no dia de hoje a Copa do Mundo da FIFA de 2026. E essa vai ser a maior e mais cara Copa do Mundo da história, com 48 seleções e 104 jogos. Este é um dos destaques do comentário esportivo que chega hoje com Luciano Almeida. Luciano, muito bom dia, seja bem-vindo.
1: Olá, amigos, olá, ouvintes. Começa hoje a Copa do Mundo dos Estados Unidos, do México e do Canadá. Reeditando a abertura da Copa do Mundo de 2010, haverá México e África do Sul no Estádio Azteca, na Cidade do México. O maior mundial da história terá 48 seleções. Destas, as favoritas, umas 5 ou 6, as que podem surpreender, mais umas 4 ou 5, outras correndo por fora com menos chances, e um grande número de seleções que foram na prática para participar e para passear. Algumas absolutamente inexpressivas no mundo do futebol, mas que graças a esse aumento no número de vagas puderam estar numa Copa. A França possivelmente seja a grande favorita. O Brasil, com problemas durante todo o ciclo, ainda está num top 5, quem sabe num top 6. E mesmo não sendo a principal credenciada, pode sim formar um time competitivo que se forme e se consolide ao longo da competição e a partir daí fazer campanha e consolidar um caminho vencedor. México e África do Sul, que fazem o primeiro jogo da Copa, estão no grupo A, ao lado de Coreia do Sul e República Tcheca. Um grupo sem seleções de grande expressão, em que talvez a Coreia do Sul seja a grande favorita, com a República Tcheca vindo logo depois. As duas seleções, aliás, também se enfrentam amanhã, mas às 11 da noite, horário de Brasília. México e África do Sul já terão o que comemorar se passarem de fase. A propósito, o primeiro dia talvez ressalte uma tônica nessa primeira fase de tantas seleções pouco tradicionais, algumas delas muito limitadas tecnicamente, que é uma grande quantidade de jogos que despertem pouca atenção. E esse fator talvez contribua para o clima de Copa demorar a aparecer tanto nos países sede quanto ao redor do mundo. É bastante possível que só vá esquentando com a competição em andamento e com a aproximação das fases eliminatórias. De todo modo, a partir de hoje é para valer. É Copa do Mundo. Até a próxima.
0: Muito obrigado, Luciano Almeida. Agora 10 minutos para o meio-dia. A gente dá seguimento ao Informativo Arauto neste momento. Como de costume, todas as quintas-feiras, chegando o programa Mato Leitão em destaque com as informações da cidade das orquídeas.
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3: Olá, bom dia. Boletim Mato Leitão em Destaque está começando agora, aqui na Arauto FM, com as principais informações desta semana aqui na cidade das Orquídeas. Jogos germânicos em agosto. O grupo de danças alemã vai realizar pela primeira vez um evento especial de resgate e valorização da cultura germânica. A primeira edição dos Jogos Germânicos vai acontecer no dia 16 de agosto na CEUB. A programação prevê almoço, apresentações de grupos visitantes, baile e também os Jogos Germânicos. Marque na sua agenda, Jogos Germânicos em agosto aqui em Mato Leitão. Terceira idade em Santa Clara do Sul. Neste sábado, dia 13, a CIMA, Associação de Idosos, terá compromisso em Santa Clara do Sul. O baile será no Centro de Reservistas. Inscrições e confirmações com o presidente Lemar Weber pelo telefone 99-809-2208. Cisternas nas propriedades. No investimento de R$126 mil, a empresa Brustec Agroambiental de Mussum trabalha na instalação de cisternas em pequenas propriedades. A construção dos reservatórios de água integra o projeto de captação e reservação de água, onde o governo do estado repassou 94 mil. A verba é da consulta popular 2024-2025. O restante, R$32 mil, é contrapartida da prefeitura. Os agricultores beneficiados: Margani Reiter, Linha Hillesheim, Décio Jungues, Boa Esperança Alta, João Elson Moreira, Sampaio Baixo, Valmir Nilan, de Sampaio, Daniel Ster, Santo Antônio, José Glaucir da Silva, Santo Antônio, e Marcos Luiz Rotter, de Santo Antônio. Decisão da primeira Copa Municipal Futsal. A rodada final da primeira Copa Municipal de Futsal está marcada para amanhã, dia 12, no ginásio da CIUB. No Master, se enfrentam PSG e Amigos, e na Força Livre, decidem o título as equipes Só Resenha e Sorve Free. Os times Recomeçar e Moleques decidem um terceiro lugar na Força Livre, toda a comunidade convidada para a final da Copa Municipal Futsal. Concurso público. A empresa Legale Concursos realizou no último domingo as provas teóricas do concurso público da Prefeitura de Mato Leitão. Um total de 1.163 candidatos compareceram nos dois locais das provas, aqui no Colégio Poncho Verde e também na Escola Santo Antônio de Pádua. A publicação do resultado da prova objetiva está marcada para 22 de junho. A prova prática para alguns cargos será no dia 4 de julho. Já o resultado final será publicado em 15 de julho. Festa do Colono Imigrante. Nos dias 18 e 19 de julho, a 29ª Festa Municipal do Colono Imigrante vai acontecer no Ginásio Tonhão, na Vila Santo Antônio. Algumas atrações já confirmadas: encontro de carros antigos, grupo oficial de danças folclóricas alemãs de Estrela Tratoraço, apresentações artísticas e, além das bandas, musical Ritmo Certo, Presença, Champion, Magia e Terrovers. E a última informação: inscrições no programa Milho 100%. Secretaria Municipal da Agricultura está recebendo inscrições no programa 100% do governo do estado. O prazo termina em 19 de junho. Fique atento para este prazo final. A iniciativa garante aquisição de sementes de milho sem qualquer custo para os agricultores. Mato Leitão vai receber um total de 267 sacos e os critérios de distribuição serão os mesmos do ano passado. O agricultor interessado deverá comparecer pessoalmente na Secretaria da Agricultura para preencher um formulário. Esse foi o Boletim Mato Leitão em Destaque. Fique ligado aqui na Arauto FM e acompanhe tudo que acontece em Mato Leitão. Próximo programa, dia 18 de junho, neste mesmo horário. Muito bom dia.
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0: Muito bem, programa Mato Leitão em Destaque de todas as quintas-feiras, aqui no segundo bloco do Informativo Aral. Agora 4 minutos para o meio-dia, para a gente finalizar essa edição do Informativo Arauto. Neste momento, chegando o programa Em Missão, com a mensagem de fé da Igreja Católica.
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4: Irmãos e irmãs, paz e alegria, sou o Padre Zeno. Na apresentação da Igreja em Missão, é véspera da festa do Sagrado Coração de Jesus. O Sagrado Coração de Jesus recebe especialmente as homenagens pela Associação do Apostolado Oração, movimento espiritual espalhada pelo mundo inteiro. Amanhã temos na paróquia São Sebastião Mártir o encontro paroquial do Apostolado Oração no Centro de Evangelização, começando às 13 horas, 13h. E todos os convidados presentes nesse momento de oração, de espiritualidade, com palestras e orações, missa e adoração ao Santíssimo, o bispo diocesano Dom Itacir vai acompanhar todo o encontro, com palestra e vai presidir a missa. A Festa do Coração de Jesus é uma festa da Igreja Universal. Por isso queremos falar um pouco sobre este dia da festa. E vamos nos localizar no livrinho para poder apresentar alguns dados mais precisos sobre a Festa do Coração de Jesus. Esta festa do Coração de Jesus é uma coisa assim. Os católicos prestam culto ao Coração de Jesus porque ele simboliza o amor infinito de Deus pelos seres humanos. A devoção é antiga, mas desenvolveu-se na França no século XVII, em decorrência das pregações de São João Eudes e das revelações recebidas por Santa Margarida Maria Alacoque em Paray-le-Monial, em 1673-1675. Desprezada de início pelos seus superiores, as revelações de Santa Margarida foram divulgadas pelo seu confessor, o padre Cláudio La Colombière, em 1582. Desde 1556, tornou-se uma festa universal. A Festa do Coração de Jesus, celebrada na sexta-feira depois do segundo domingo de Pentecostes. Em 1873, um grupo de deputados franceses consagrou a França ao Coração de Jesus em Paray-le-Monial e pouco tempo depois começou a construção da Basílica do Sagrado Coração de Jesus em Montmartre, Paris. 1876 até 1919 foi esta construção. Então demorou por bastante tempo. O Sagrado Coração de Jesus é representado por um coração. E ele é a imagem do coração de Deus e foi introduzido na cidade do Rio de Janeiro, capital do Brasil. Sagrado Coração de Jesus é a expressão do amor de Deus pela humanidade. Jesus é o amor de Deus. Sagrado Coração de Jesus, confio e espero em vós. Jesus, manso e humilde de coração, fazei nosso coração semelhante ao vosso. Que o coração de Jesus derrame seu amor sobre todos, em nome de Deus Pai, Filho e Espírito Santo. Boa tarde, louvado seja nosso Senhor Jesus Cristo.
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0: E assim concluímos mais uma edição do Informativo Arauto, edição que chega ao fim na apresentação de Matheus de Freitas com o roteiro de Bianca da Silva, as informações produzidas pelo Departamento de Jornalismo do Grupo Arauto de Comunicação. 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A próxima edição você confere amanhã na sexta-feira a partir das 11h30. E a seguir chegando sequência de clássicos com a apresentação de Marcos Cardoso. Muito obrigado pela sua audiência nesta quinta-feira. Tenha uma ótima tarde, um ótimo restinho de semana e até amanhã.
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0: Meio-dia, 1 minuto, Arauto.
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começando mais um Sequência, ótima tarde pra você, muito obrigado pela tua companhia desde já, começando mais um Sequência de Clássicos, agora 12:07, e eu te agradeço demais aí, se tu quiser mandar a tua mensagem positiva, mandar a tua mensagem aí, amanhã é Dia dos Namorados, né? É, chegando a hora. Eu vou fazer a pergunta pra ti, já comprou o presente? Já comprou? Tá tudo no esquema? Já organizou a noite romântica? Que tal, hein? Manda pra gente aqui, 3793-3000. Marcos, eu tá tudo em dia, tá tudo no esquema, já comprei o presente, né? Vou fazer aquela surpresa marota, manda pra cá, 3793-3000, pode pedir a tua música também, quem sabe oferecer aí pra esposa, pro esposo, pro maridão, hein? Que bueno, hein? Show de bola, seguindo aqui, ó, temperatura pra hoje, quinta-feira, 15 graus, tá nublado lá fora, né? Aí a probabilidade de vir alguma pancada de chuva, ela existe, amanhã também, né? É o que mostra a previsão do tempo. E a gente começa o Sequência de... Não posso esquecer, tem ingresso, se tu quiser curtir uma festa bacana aí no sabadão à noite, tem 2 ingressos pro baile aí, é do jogo pro bailão, hein? Lá no Clube Star Show, início às 23 horas, dá pra curtir o jogo lá, inclusive, vai ter telão passando o jogo do Brasil ao vivo, vai lá, toma uma cervejinha, olha o jogo e depois dá aquela dançada, né? Que coisa boa! 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Começando com eles, hein? É os reis do baile, Barco do Amor, pra abrir os trabalhos aqui do Sequência. Ótima tarde pra você, hein?

0: Ação, ao luar, para fechar o primeiro bloco aqui no Sequência de Clássicos. Eu falei no início do programa, hein? Amanhã é dia dos namorados. 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
0: Boa e velha Boate Azul, hein? Brilha som pra abrir mais um super bloco musical.
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3: Venâncio Região, 15 graus.
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3: 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Seguimos para mais um super bloco musical no teu intervalo aí do meio-dia, hein? É, ótima tarde para você. É juntinho aqui na Arauto. 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Sequência de clássicos. E esse hino aqui para começar mais um super bloco, hein? Ah, Boate Azul. Essa aqui não tem quem não saiba, né?

0: Alto, alegria, informação. Mandar um abraço aqui pra turma que tá junto com a gente, hein? Aqui, olha só, a turma aqui é o Rosmar Pen, que aquele abraço tá participando aí da promoção, né? 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Vai lá, um abraço pro Rosmar, também aqui o Daniel, né? O Daniel Wenzel, um abraço pra ti, tá participando também, a Daniele Ribeiro, o Wesley Penck, aqui o Luciano Fluck, isso aí, Luciano, um abraço também, já tá garantido aí no sorteio, a Adriane Petri, o Guilherme André Coutinho da Silveira. Olha, realmente a promoção com muita gente, tem gente chamando aí pro link, né? Não tem o link ainda. 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Sexta agora, amanhã, né? Tem sorteio no Mundo Sertão de mais um Felizardo aí que vai levar esse café colonial pra ele e pode levar três pessoas junto lá na Colony Coffee House. Também aqui um abraço pro nosso amigo Marcelo de Vargas, aquele abraço. E eu não posso esquecer aqui de mandar um abraço pro Maicon Hertz. Esse aí deve estar agora com o prato na frente do Zóio, né? Garfiando, que nem dizer, e ouvindo a Rádio Arauto aí. Um abraço pra você, garoto. É Bora Barbearia, mas que tal? Olha só, hoje, dia 11, completamos aí 162 dias do ano, 44,4% do ano de 2026 já foram, hein? Daqui a pouquinho já estamos aí com a metade do ano, né, pra frente, aí já entramos na reta final, né? Lua de hoje, lua minguante, e eu vou dizer, vou abrir o último bloco musical pra ti que quer curtir uma super festa no sabadão. É o do jogo pro bailão, né? Isso aí. Tu assiste o jogo do Brasil lá no Clube Star Show, vai ter telão, transmissão aí do jogo ao vivo às 7 horas da noite. Aí toma aquela cerveja, curte o ambiente e às 23 começa a festa aí com o Paulo Ricardo Fagundes. É show de bola, um lugar bacana, com ar-condicionado. Tudo no esquema, sabadão, do jogo pro bailão, quer ganhar dois ingressos, na verdade quer ganhar um ingresso, eu vou sortear dois ingressos no final do programa, hein? Vou abrir o último bloco agora, daqui a pouquinho, e aí eu vou fazer o sorteio, tá legal?
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3: Região dos Vales, 15 graus.
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3: Seguimos! É o Sequência de Clássicos. Daqui a pouquinho tá chegando o Boa Tarde Show para te fazer companhia com muita alegria e informação, porque aqui é assim. É do jeito que você sempre quis, hein? Ah, e faz muito mais por você. 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
3: Terceira dimensão, hein? Meu pensamento voa, voa pelo ar.

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0: Bora lá, vamos ver quem vai levar aí os ingressos, né? Pro super baile aí do Jogo pro Bailão no Clube Star Show. Primeiro ingresso foi para o final 6571. Telefone 6571 é o Luiz Felipe Wechenfelder. Um abraço aí, Felipe. Luiz Felipe, né? E também quem levou o outro ingresso é uma menina aí, ó. A Vanderiane Terezinha Becker Ferreira. Parabéns aí, é nome na portaria, hein? É do Jogo pro Bailão, sabadão, assiste o jogo do Brasil e aí vai curtir aquela festa bacana lá no Clube Star Show, tá legal? Luiz Felipe Wechenfelder e Vanderiane Terezinha Becker Ferreira. Muito bem, vamos terminando sequência de clássicos, tá chegando ele que é uma mistura de Tom Cruise com quem, Leonzito, que tu falou esses dias? Eita, Cris, criado. Tá chegando o Alemãozito e o Boa Tarde Show pra te fazer companhia até as 15h. Um abraço, vou ficando por aqui. Amanhã a gente se encontra novamente na sexta-feira, a partir do meio-dia, no Sequência de Clássicos. Um abraço, ótima tarde, valeu!

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Tag, mein Freunde, muito boa tarde! Iniciando mais um Boa Tarde Show aqui pela Arauto 90,5. Muita alegria e querendo ser essa boa companhia, uma companhia alegre para você que está do outro lado do rádio, nos acompanhando também através da internet. Um grande abraço e vamos trazendo conversas, diálogos aqui em alemão, em português, né? Essa mistura do Boa Tarde Show, valorizando a nossa cultura germânica, mas também retratando aqui na hora do mate, a turma que gosta daquele baita chimarrão depois do meio-dia. Daqui a pouquinho tem a hora do mate, né? Especial por aqui, aquele momento pra turma que mateia depois do meio-dia. Temperatura de 15 graus aqui no centro de Venâncio Soares. E cadê o solzinho? Se alguém está me escutando onde tem sol, manda pra gente pelo menos a foto, porque aqui sumiu o nosso solzinho, né? Esse foi. Cadê o sol, gente? E aí, vamos improvisando, que é a minha mesa onde slow stehen warm, hala. Olha, de gripe é net so like. Vemos a Paul Teuchert, como você namoritua, né? Acho que a gripe gosta muito da gente, que ela não quer largar da gente, né? Fazer o quê? 37933000, WhatsApp pra você participar, interagir. É do mundo de Mundavi, troca na vivo a meia das marras, né? Vendo kein Son, é richtig, né? Gewinns de Mundavi no Schimlich. A bola está se mostrando por na reia, né? Até as três por aqui. Estamos juntos no nosso Boa Tarde Show. Iniciando hoje um pouco diferente, em Anos Dourados, pra gente recordar. Vem me ajudar. E Mar de Rosas, contar, my friend, alas cudas.

alto, alegria e informação, os atuais e a morena de 15 anos, pra gente recordar aqui no nosso primeiro bloco do Boa Tarde Show. A pedido aqui da minha amiga Elisete Weschenfelder, lá de Rincão de Souza, mandando seu boa tarde, né? Geralmente ela manda uma foto de chimarrão, tá tomando chimarrão aí, Elisete? Grande abraço aí pra você na pedida, né? Os atuais e a morena dos 15 anos. Gente, gente, gente, tava dando uma olhada no calendário, né? Nos dias festivos e alusivos, né? Hoje, dia da Marinha Brasileira. É hoje, né? O dia da Marinha Brasileira. E amanhã, então, dia dos namorados. Ai, ai, ai, ai. Hätte schon Geschenke gekauft. Alles in Ordnung noch. É, vamos mochulira, né? Amanhã é o dia. Ich habe meine Frau. É, das war schon massa Jahre her, gell? Die hat so ein schlechter Besen gehabt vor Kehren. Ne? Heute hat er einen Besen neuer geschenkt. Ich dachte, etwas Großes machen. Ai, ai, ai, ai, ai.

0: Sonia, surpreenda seu amor, como sempre dizem, né? Mas não surpreende tanto assim como eu tentei surpreender. Vamos que vamos, hein, Estetá? 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
2: Na região dos vales, 15 graus.
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Superbanda Chopão. Ei, recordando o Cavalo Zaino. E Xena Valza de Espila do Rio, my friend.

0: muita alegria, informação e dele rancheira por aqui. E vamos rala pra nós, mira, né? Não dá pra fazer o soninho da beleza, que é da mama se direct of montras, of shitla da metra. E agora, pra gente dar continuidade a nossa tarde, também destacando sempre a boa música do Rio Grande. E essa vai especial a turma que tá tomando aquele chimarrão a capricho depois do meio-dia. Eu sempre digo, né? Tomar uma cuia de chimarrão, cuda, matrenga, né? Vem a tua parceria, Hot Kelda, Schmectio e Manor Pensa, né? 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Aí nos próximos dias vamos ter uma super promoção aí de sorteio, né? De cuia, bomba e também de chimarão aí na plataforma da Arauto. Em breve, novidades aí vamos estar trazendo pra vocês.
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0: Os monarcas e o sistema antigo é visto e hora, vagão.

0: muita alegria e informação nessa hora do mate, os monarcas e o sistema antigo. E essa foi especial a turma do chimarrão. A minha Elisete já mandou a foto aqui que tá tomando aquele chimarrão a capricho. E antes eu falei, né, do dia dos namorados, né, lá no passado, isso, né, e quando tava falando, né, eu aprendi com isso, né, quando eu dei a vassoura de presente pra minha esposa, né, não deu muito certo, né, mas meu amigo Elmiro Pansel, abraço pra ele, dona Marlene, lá da linha Isabela, eu disse, Hans Truichen Pinsum Keba, o da Mustas House, aos que era Emma the Pai, né? É, olha só, já uma baita dica, né? Pra quem quer presentear assim, né? Já presenteia com o serviço junto, né? Aí a chance de agradar é muito maior, né? Que estas House, Emma the Pai, aos, né? Tamparitas. Baita dica, que é? Olha só. Meu amigo Almir Skripski Marques de Souza, que sai sol quente, queba, né? Dá um dinheirinho na gente e o calvo bate a volta, né? Aí a chance de agradar é muito maior ainda, né? Bem pensado isso aí também, né? Mas sempre dizem, surpreenda o seu amor, né? Fazer o quê? Vamos dar um presente. Ainda tô em dúvida, tá? Tô chulhando. Mas já vem me surgindo ideias, né? O pessoal já me auxiliando por aqui pra ver, né? O presente que eu vou dar pra esposa, né? Olha só. Mandar um abraço, meu amigo Pélvio tá na companhia, né? Vazes Tobas, até me torrian áudio, que chega vi isandas torria.
1: Alô, boa tarde, meu amigo Alemocito, escuta, que é eu, Pélvio. Oh, só queria comunicar ali, o Alvício, ele foi pro hospital, viu?
0: Opa, neto.
1: Aham. Oi. É, que a namorada dele disse assim pra ele, amanhã é dia dos namorados, tu comprou meu presente? Ele disse, tu é, mas por quê? É dia dos namorados, não das namoradas. Meu Deus do céu. Aí ele foi parar no hospital, né? Não sei por quê, né? Oi. Ninguém explicou direito o que aconteceu. Um abraço ali pra todos vocês, tarado, e pra todos os ouvintes, né?
0: Valeu e melhoras pro Alvício, que é o das Temonomopesa, esse terra tem pibble, que é até caviga, mas. Vamos que vamos, pessoal! 19 pras duas, Arauto!
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0: Na região dos Vales, 16 graus.
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0: Minuto, alegria e informação. E assim a gente vai se despedindo dessa nossa primeira hora aqui no Boa Tarde Show. Mas daqui a pouquinho estamos de volta com muito mais. É, muito mais música pra você. Em dia a dia news agora. Vem chegando as informações pra você. E claro, quem tem sugestões presentes pro Dia dos Namorados, manda pra mim que eu tô precisando. Pontualmente 2 horas.
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3: Vem aí o Baile dos Namorados. 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

10:05, temperatura em Venâncio Aires e região em 16 graus. 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Pré-feira do Livro prepara a comunidade para a edição deste ano. Dia 27 de junho, atravessa São Sebastião Mártir, recebe a pré-feira do livro, evento que marca o início da programação da edição deste ano. As atividades iniciam às 8:30, com o anúncio do ou da patrona, homenageado e anfitrião da edição, além da divulgação oficial da agenda completa do evento, que ocorre dia 27 a 30 de agosto no Parque Municipal do Chimarão Almedo Detenbor. Copa do Mundo começa com um recorde quebrado no primeiro jogo. Personagem de duelos marcantes contra a seleção brasileira em 2014 e 2018, Guilherme Ochoa alcança feito inédito na abertura do Mundial. Aos 40 anos, o goleiro mexicano alcançará uma marca inédita ao integrar sua sexta Copa do Mundo. O recorde também será igualado por Lionel Messi e Cristiano Ronaldo nos próximos dias. Vacinação contra a gripe terá turno estendido e ação especial em Venâncio Aires. O setor de imunização da UBS Central terá horário estendido nesta quinta-feira e sexta-feira, das 5 da tarde às 7 da tarde, além de atendimento especial no sábado, das 7:30 da manhã às 11:30. Para receber a dose é necessário apresentar documento de identificação, cartão do SUS e, se possível, a carteira de vacinação. 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

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Iniciando a nossa segunda hora com eles, os Futuristas. É, e lembrando que lá na plataforma digital tem sorteio, tem sorteio aqui no Boa Tarde Show. Daqui a pouquinho eu vou falar mais sobre isso. Vamos presentear um ouvinte com uma geometria para a cara. Então participe, boa sorte. Clica lá no banner.

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1: 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Iniciando no sábado, tem sabadão no Clube Star Show Bela Vista em Venâncio, início às 14 horas. Animação Acordes de Ouro, ingresso ao valor de R$10, sorteio de brinde. Também no sábado, Baile dos Namorados, Sersati Santa Tecla, início às 22h30. Grupo Presença, Banda Nave Som, ingressos antecipados ao valor de R$25. Também no sábado, Fandango de Formatura no ginásio da Herdes, Rincão de Souza. Início 22 horas, animação do Grupo Fandangaço, ingressos grátis. Também no sábado, no jogo pro bailão, Clube Star Show, 19 horas, transmissão do jogo. 22 horas, baile com Paulo Ricardo Fagundes, DJ Ricardo. Elas grátis até às 22 horas, antecipados ao valor de R$20. E no domingo, festa da comunidade Menino Jesus de Praga, Linha Cerro dos Bois. 10 horas, missa, 11h30, almoço com 4 tipos de carne ao valor de R$45. 1h30, reunião dançante com estilo musical. Não, musical energia, perdão, né? É reunião dançante com musical energia, após Bodo e Jaque. Também no domingo, festa da Associação Sempre Amigas. Santa Emília, 10 horas, recepção. 10h45, inauguração da Galeria das Presidentes. 11h30, almoço a R$30. 1h30, Coral Venâncio Encanto, após estilo musical. Bom, essa é a nossa agenda para você ir se programando para este final de semana.
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1: E por aqui vamos seguindo no estilo de festa, no estilo da alegria, no ritmo da bandinha Monte Carlo e o

0: Arauto, alegria e informação, Adler's Band, Lore do Pistor Mana Liva e a bichina Toite Alida de Espila do Rio. E agora vamos atualizar os nossos WhatsApp por aqui, tô devendo vários recadinhos por pessoal, né? Tô devendo vários recadinhos, mas antes convidar o pessoal também pra se inscrever lá na plataforma digital. Tem sorteio aí de uma geometria pra caro da Rodoauto Pneus. No finalzinho do programa vou estar contemplando aí alguém que está participando lá na plataforma. 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Recebeu aqui, ó, um recadinho de áudio, deixa eu ver aqui do seu Jorge Gauer, ô, seu Jorge.
1: Boa tarde, Lemozinho, olha essa rancheira de ponto 14 dias.
0: Mas aí sim, né,
1: boa
0: seu
1: tarde,
0: Jorge.
1: Lemozinho.
0: Mas nas cotas na mole, já não chamo lavo, galas, né, só me ufcomunat, né, metson, mensagem, né, grande abraço aí, seu Jorge Gauer. E aí, vamos lá, vamos que dele, né, grande abraço. Também por aqui, deixa eu ver aqui quem manda pra hoje, os parabéns vai para o meu tio Dorli, família Litvais, deseja muita saúde a ele para fazer muita festa ainda com uma linda valsa pra dançar com a tia. Sábado estava bastante animado, eu vi aqui, né, olha de ramitoyen vídeo, achei que, né, demanda esse velho, lustre um frouxenzo, né, e é assim, é esses momentos que ficam eternizados na nossa vida. Parabéns então ao seu Dorli, né? Muita saúde, muita felicidade, muitos anos de vida e desejos aí da família Leitmais. Boa tarde, Alascuda, aqui ligado no programa e na pintura de uma casa, o Hard Rag de linha Rio Branco, Sinimbu, oh, meus amigos de Sinimbu, aquele abraço, alô, seu Hard Rag, é a linha Rio Branco, aí na sintonia, Alascuda, my friend. E olha só, Lemonzito, guten Tag, alles richtig. É, ele me perguntando aqui se eu consigo traduzir o nome de pano de copa, né? Pra traduzir aí. Se eu não soubesse, era pra perguntar pra Dai e pro Marco do S, né? O Marcos, é o outro Marcos, né? Deve ser o Marcos, né? O Marco do S e o Marco.

jogos, né? Mas como eles não estão aí, pano de copa, né? Ele já me mandou a resposta aqui, né? Kishentuch, né? Mas eu também sabia como Tassentuch, né? É um pouquinho diferente, eu sabia, mas sempre é bom a gente aprender, né? O Shinzo, né? Obrigado aí pela companhia, um grande abraço aí pra ti. Quem mais aqui? Deixa eu ver, aniversário hoje, seu Alceu Ferreira, popular Tabaquinho, motorista por muitos anos, dos prefeitos de Venâncio Aires, abraço, amigo Dari Drais, e homenageando então o seu Alceu Ferreira, grande abraço, Alex Curas, my brother. E por aqui vamos seguindo, né? Falando mais promoção. 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

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É o estouro do trombone por aqui. Isso aí, mandar um abraço especial ao seu Astor e a Neuza Asman, lá do bairro São Francisco Xavier, na companhia. Ele é a Pitasca Fruchia, falando de camar, né? Quando de Copa Vidas, o Toit, isso tudo, né? Valeu,

0: Muito alegria e informação. Os atuais junto com Josi Schmitz, né? E o Pássaro Livre. E essa foi especial dedicada aqui a dona Marli lá de Santa Milha, seu Alfonso sempre na sintonia. Grande abraço aí pra vocês, gosta muito dessa música. E o seu Alfonso, né, que passou aí por uma cirurgia de catarata, né? Uma cirurgia simples, mas tem que se cuidar. Mumas e Ofpasa, né? Melhoras pra ti e que tudo deu certo, né? A gente sempre fica na torcida. Um grande abraço pra vocês, boas melhoras, recuperação, seu Alfonso. E uma gratidão especial aí aos nossos ouvintes aqui de todos os dias da Arauto. Grande abraço! Também por aqui, vamos mandar mais abraço aqui a turma que vai interagindo. Boa tarde, Alemãozito, Alascudo. Manda um abraço para toda a família Rocha, que fizeram uma baita festa, né? No último sábado, dia 6 de junho, em especial aos noivos Ari e Eni Rocha. Grande abraço a toda a família, né? Que festa, né? Wattenschen Fest, que é a vez Lustig Fest. Quem manda aqui é o Neto Vitor, né? Participando. Então, novamente aí, parabéns que essa data se repita por muitos e muitos anos. Das Haupt, né? Mit Frohheit und Gesundheit. Alles Gudas! Boa tarde, toca Arte B. A Roseli e o Leandro de Conventos na companhia. Grande abraço, alô turma de Lajeado. Meu amigo Fábio Schwertz, linha Santa Cruz, pedindo música do Brilhação, né? Popuri de Valsas de Ouro, Ima Trufa, Ima Lustig e a Soquetas Torria Vaina, né? Vamos lá então. Já quase chegando à finaleira do nosso programa, né? Mas ainda temos aí uma parte musical pra você. 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

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Nosso último bloco musical do Boa Tarde Show é a música alemã Met Bandonion, é uma das caninovas chinas, Raos, calma, né? Elton e Juliana e a Paloma Blanca e Malusti Rimafro.

0: Tibis pra finalizar aqui o nosso Boa Tarde Show.
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0: E temos essa geometria pra carro da Rodo Auto Pneus, né? Sorteio agora mesmo. Vamos lá, vamos lá, vamos lá. Pra quem se inscreveu lá na plataforma digital aqui dos sorteios da Arauto. Vamos lá, vamos lá. Fim do telefone 3630 e quem ganhou foi Jennifer Alexia Ferreira. Jennifer Alexia Ferreira, então, ganhando uma geometria para carro da Rodoauto Pneus. Isso aí, parabéns! E tem muito mais promoção rolando, né, na plataforma digital. Entre lá e te inscreva e boa sorte! E aqui vamos finalizando o nosso Boa Tarde Show. Também mandar um abraço ainda pra dona Ila Maria Miller. Ela me mandou uma charadinha aqui, né? Mas amanhã me manda ela de novo, tá, dona Ila? Vamos fazer pro pessoal aqui pra gente interagir, né? Vamos ver quem sabe essa também, né, dona Ila? Grande abraço pra ti, Alescudas. Vou ficando, então, por aqui, pessoal, agradecendo a companhia, a audiência de cada um de vocês. Fiquei devendo umas músicas, né? Fiquei devendo um recado, desculpe-me, né? Boa semana, monitor, Vene Cruz, Rimmel, Fada, viu, né? Uma ótima tarde a cada um de vocês e na sequência tem Bandas da Arauto com ele, ele, Marco do S, o Guri das Antigas. Valeu, tchau, tchau, gente!

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3: E o Manas Naralto iniciando com eles hoje em Indústria Musical. 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

0: Alemãozito. O Alemãozito, eu tô descobrindo, conhecendo ele aos poucos, né? O Alemãozito, acompanhando nas redes sociais, no Facebook, eu vi que ele toca teclado também. Aí eu perguntei pra ele o que que ele tocava no Schuster, além de tocar o terror. Aí ele falou que é guitarrista, é isso?
1: É, eu tento animar, tá? Eu sou animador, tá? Mas, ah, né, é? Vamos dizer assim, músico é uma palavra muito forte pra mim, né?
0: Ah, é?
1: Como eu sou esforçado, né? Porque lá no passado eles falaram pra mim, pá, tu não vai aprender nada em música, né? Falou pra mim, né?
0: Sim.
1: Aí eu aprendi, né?
0: Né?
1: Quem teima com o alemão.
0: Verdade,
1: é um incentivo, né?
0: O teu incentivo foi que tu não vai conseguir.
1: É, e daí a gente vai, né? A gente, na real, eu aprendi já mais tarde, né? Já pra 17, 18 anos, né? Que eu aprendi a tocar violão, né? E daí, vamos dizer assim, já é um pouco tarde, né? Pro mundo de hoje, mas eu gosto do que eu faço e que tento brincar ao máximo e levar alegria pras pessoas.
0: No Schuster. Agora uma pergunta pra te fazer. Por exemplo, Terceira Dimensão, São Marino, Atuais, essas grandes bandas nunca pediram pra te sair?
1: Não, pediram já uma vez.
0: Pediram?
1: Aham.
0: Quando?
1: É que eles estavam atrasados pra entrar no palco, né? Eles pediram pra eu sair do palco pra eles iniciar o show deles.
0: Eu pensei que tinha pedido pra te sair. Pra te sair da banda.
1: Não, é sair do palco mesmo.
0: Esse é o Alemãozito. Siga ele aí no Facebook. Tá no Instagram também?
1: Tá no Instagram. E, ó, novidade, domingo. Segunda, né? Não domingo. Segunda eu vou participar de um curso de desbeleza.
0: Curso de... Que?
1: Um curso de desbeleza, né?
0: Como é que é um curso de desbeleza?
1: O concurso, no caso. Ah. Concurso tem de beleza e de desbeleza, né?
0: Tá, e como é que é?
1: Então vou participar lá no Bar do Sadi, segunda-feira de noite, em Erechim, né?
0: Tu vai pra lá?
1: É, vou pra lá,
0: Mas olha,
1: vamos escolher
0: só
1: o alemão mais feio, né? Lá uma derrota é uma vitória, né? Não, vou estar lá.
0: Tu vai no Bar do Sadi, lá do Badim?
1: Vamos lá, fui convidado, né?
0: A dona Maria te convidou? Me
1: convidou, daí vamos representar Venâncio Soares, né? Com toda a sua elegância e simpatia, né? Porque beleza. Não vai junto.
0: Valeu, essa vai ser boa demais.
1: Não, fica na torcida, né?
0: Vou ficar,
1: torce
0: vou ficar
1: por mim, pra não ganhar, né?
0: Tá
1: não
0: bom
1: pra ganhar. O alemão mais feio.
0: Tá bom, valeu, alemãozito. Eu ia desejar boa sorte?
1: É, pode ser, pode ser.
0: Boa viagem.
1: Boa viagem, isso.

0: Arauto, alegria e informação na sua tarde, fechando o nosso primeiro bloco. Clayton Borges, participação do Magrão, virei um cordeirinho. Sabe que quem me comentou? Ah, a Aninha. Aninha e o Jackson estavam os dois juntos. Comentaram quando eu falei pra eles aí do virei o cordeirinho, Clayton Borges e o Magrão. Surgiu, olha, nós chegamos a pensar nessa possibilidade, porque o Sétimo gravou aquele EP, agora eles chamam de EP, né? Vamos botar DVD. Eles gravaram um DVD em Carlos Barbosa, não sei se foi logo depois da pandemia ou naquele. Eles gravaram um projeto muito bacana e pensaram em convidar o Clayton pra vir gravar junto o Cordeirinho, porque essa música, o Cordeirinho, é do Clayton Borges. Na época ele tava no JM. Aí, pá, foi, vira e mexe, passou. Acabaram não abortando a ideia, né? E nisso, o Clayton agora, nessa fase nova dele aí, Clayton Borges, no carreira solo, ele, pá, eu vou regravar o Cordeirinho. Virei um Cordeirinho e aí convidou o Magrão. Porque ele já. De repente, né? Poderia até. Convidar o Sétimo não daria. E ficou muito legal. São histórias, os bastidores da música, das bandas. Ok! 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
2: 3:27, Arauto.
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2: Na região dos mares, 15 graus.
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2: Agora que é a temperatura, Marco Antônio, 16 graus.
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Começou a Copa do Mundo, hein? Já tivemos a abertura oficial no estádio Azteca, no México. Na verdade, serão três aberturas oficiais. Falta do Canadá e dos Estados Unidos ainda, mas já tem estreia. México.

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Ô, dona Ilda, como é que tá? Tudo bem? Um abraço pra senhora também, obrigado pela audiência. Chegando um vídeo, o que que tá saindo aí, gente? O que que tá saindo aí? Caramba, o que que é isso aí? Massa, é massa, né? Isso é uma sopa? Ah, meu Deus do céu, mas eu sei que é uma coisa muito boa pelo jeito aí, né? Quem mandou pra mim esse vídeo aqui? A Cristina? Ô, Cristina, o que que tá saindo aí, Cristina? Conta pra gente. A aparência tá muito boa. Ah, mas deu vontade de comer já, só olhando, né? Meu, que coisa boa. Um abraço para todas as queridas cozinheiras. Aí, as cozinheiras, as merendeiras.

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2: 14 para as 4, o Arauto.
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2: Região dos Vales, 15 graus.
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0: tarde, pessoal da linha Rio Branco, Sinimbu, ligados, estamos aqui na pintura de uma casa. Alô, Hard Rag, um abraço. Alice Good. E a voz, Alexandre Piquet. Yo, é isso, pronto. Parei. Não tem ninguém aqui comigo no estúdio. Mas... vamos lá, gente, vem aí o Toca Mais, edição da tarde.
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região dos vales, a temperatura em 16 graus, tarde nublada, direto do portal Arauto. Destaques em notícias. Turismo convida a comunidade a participar da construção do setor em Venâncio Aires. A Secretaria Municipal de Turismo está realizando um chamamento para pessoas e instituições que estão interessadas em integrar ou então acompanhar as discussões do Conselho Municipal de Turismo. Os interessados podem encaminhar os seus dados até o dia 18 de junho ao Centro de Atendimento ao Turista, o CAT, pelo telefone WhatsApp 51, é o código de área, 998027426. Conferência debate desafios e caminhos para fortalecer a proteção de crianças e adolescentes em Venâncio. O encontro promovido pelo Condica ocorre em 24 de junho na Câmara de Vereadores para discutir propostas de fortalecimento da rede de proteção e das políticas públicas para a infância. As contribuições serão encaminhadas às etapas estadual e nacional da conferência. Festival Estudantil Canta Venâncio abre inscrições na próxima semana. Alunos do ensino fundamental e médio poderão se inscrever entre os dias 18 de junho e 8 de julho, diretamente nas escolas. O evento será realizado dia 10 de setembro no Clube de Leituras. Não vai ter cobrança de ingresso e o objetivo é incentivar novos talentos da música no município. Quer saber mais sobre essas e outras notícias?

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0: Arauto Toca Mais, edição da tarde, começa com Rainha, Sargentão, música 2, Flávio Dalcin, Envolver Meu Amor, e a 3, Corpo e Alma, Alô Meu Amor, e também a música 4, Passarela, Conta Pra Mim, aí tem participação da Aninha Soares, música 5, San Marino, Horário Comercial, e música 6, São Francisco, Dor Bandida. Falar em São Francisco, Luciano anunciou, hein? É o que a gente já sabia, né? O

alto, alegria e informação. Tá aí, ó. Uma das últimas gravações, né? Não sei se vão lançar mais alguma música desse. Acho que já lançaram todas, né? Desse DVD aí do São Francisco. Luciano, Pedro Henrique e Luciano, hein? Oficializada a dupla, hein? Isso aí pode. Vamos ganhar o Brasil, gente. Agora, vamos saber pra onde. Tô curioso pra saber onde o Luciano vai morar. São Paulo, Goiânia. Que bom, a gente fica muito feliz, viu? Muito feliz mesmo. E outra personalidade aí também, né? O Alemãozito, convidado pelo Badim. Ah, o Badim, o personagem Dona Maria, do Badim. Vão gravar o Bar do Sadi, segunda-feira, na escolha do alemão mais feio. O Alemãozito tá torcendo pra perder, viu? Diz ele que uma derrota será uma vitória. E tem vários convidados, vários.

feira que eles vão gravar lá em Erechim. Legal, Alemãozinho. Nova edição do Toca Mais, você confere 8 da noite dentro do Bom de Baile. Ah, Mocotó! Eu perguntei pra dona Cristina, ela mandou um vídeo aqui, né? O Mocotó! Eu pensando que já era uma carronada ali, né? Mas é o Mocotó, Mondongo. É, como é que o pessoal... Tem vários, dependendo da região, tem vários nomes, né? Ai, é bem bom, gente do céu, hein, dona Maria? É, se a gente... É dona Maria? Não, dona Cristina. Ô, dona Cristina, quando a gente sabe quem fez, né? E faz assim bem, nossa, no capricho, eu gosto mesmo. Aquela questão do mondongo, né?

Tem gente que gosta, tem gente que não gosta, né? E, enfim, eu gosto. Ah, pãozinho ali junto pra acompanhar. Ah, um vinhote. Deu água na boca, deu água na boca. Meu amigo Luiz da LS Variedades, né? LS Variedades, Luiz, agora até esqueci. O Luiz, ele, o ano passado ele fez, só que ele não chama de Mocotó, é um outro nome. E aí ele me ofertou lá um cadinho, né? Um cadinho. Bah, que coisa bem boa. Cru!

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2: 4h28, Arauto.
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2: Na região dos Vales, 16 graus.

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0: hoje vamos falar mais cedo, viu? É que tem jogo depois, né?
1: Ah, verdade. Boa tarde, Doeste.
0: Fala nisso, como é que foi o México, hein?
1: Eu não sei.
0: Vamos ver aqui, vamos ver. É pra já aqui, a gente já vai dar um jeito de descobrir aí como é que foi o México.
1: Mas tá, começou agora, deve estar no finalzinho do primeiro tempo, né?
0: É, México 1, África 0.
1: Eu apostei 3-1 pro México hoje.
0: É? Tá bom, então. Ô, meu amigo.
1: Joguei duas bergamotas.
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0: Depois de um comercial desse, se eu tivesse uma empresa, eu queria um atendimento desse. Eu queria ter eu anuncio lá na Arauto, mas me manda aquele menino lá que conversou com o Doeste lá.
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1: É meu, cara.
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0: Estação 1001.
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0: e o Fogo de Amor, participação do Brilha.
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0: 14 para 5, Arauto.
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0: Deixa eu mandar um abraço pra turma lá da Mecânica Deodoro. Pessoal na Deodoro, é o terceiro distrito, né? A turma aí na Serra, Palmaneiro.

0: tratando de festa, colônia, motorista, coisa lá. Ele mandou um vídeo pra nós aqui, gente, parecia que tava no céu, né? Além das nuvens, né? Aí na serra, a Daia e a Vitória aqui conhecem bem a região lá, né? Estação Nil! Alô, turma de Deodoro!
1: Estação Nil!
0: Minha cachoeira!

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0: vamos conferindo o final do telefone. 2557. 2557 aparecendo aqui na tela, vamos buscar. Se é ele ou ela. É ela. O problema dela é ela trabalha muito tempo sentada. É de Venâncio Aires. Jaqueline Salete dos Santos, é você! Ou Jaqueline Salete dos Santos, final do telefone 2557. Trabalhar sentado o dia todo, né? Tá ok, minha amiga, você vai no Dr. Hérnia por conta da Arauto e da clínica ali na Ruperti Filho, viu? A produção já entra em contato com você. Jaqueline, olha aí, ô Janinho, ela disse que o problema dela é trabalhar sentada o dia todo. Aí realmente prejudica a coluna.
1: Exatamente, é bom aproveitar e fazer uma avaliação e se precisar de algum tratamento, já começa agora para não ficar pior no futuro. Depois tá igual nós aí, ó, todo
0: estrupiado.
1: É. Deus o livre. Tô cansado.
0: Tô cansado. Valeu, valeu, Jaqueline, um abraço. Vem aí o Mundo Sertão, JM tá chegando. Vai comandar aí o Mundo Sertão a partir de agora. E eu volto às 7, hein? 7 horas tem o Bom de Baile. E Bandas Arauto retorna amanhã a partir das 3 da tarde.

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1: Vamos lá, começando o nosso Mundo Sertão. Depois o nosso amigo do Oeste com as bandas da Arauto. A partir de agora, eu, Janine Moraes, faço companhia nas próximas 2 horas. 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

0: Vamos lá, Mundo Sertão, quinta-feira, 11 de junho, finalzinho de tarde de tempo fechado, bastante nebulosidade na nossa região e a temperatura em 15 graus. A partir de agora, Mundo Sertão, muita música de banda, o sertanejo, aquela música gaúcha, é a hora do mate, né? Tem muito sucesso a partir de agora, claro, e oportunidades para você ganhar presentes também. 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Vamos juntos com sucesso. 37933000 é o telefone para você participar e contar para mim o que você está aprontando nesta tarde de quinta-feira. Enquanto que o embaixador é o responsável por abrir os trabalhos, a trilha sonora do Mundo Sertão de hoje.
1: Carlos

aqui é Aninha Soares da banda Sétimo Sentido e nós também estamos aqui na Arauto FM, do jeito que você sempre quis. Bem...

0: Arauto Alegria Informação tem Sétimo Sentido e o medley de sucessos fechando este primeiro bloco. 37933000, telefone para você participar. 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Bom final de tarde de quinta-feira. Daqui a pouquinho tem mais sucessos pintando por aqui.
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0: É o Daniel com um discurso ensaiado.
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0: 5:20, Arauto.
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Via certa e Mamãe Tô Chique, abrindo mais um bloco de sucessos por aqui. Um ótimo final de tarde de quinta-feira. Daqui a pouquinho tem a notícia boa da Arauto. Do jeito que você sempre quis. Chegando o Daniel com um discurso ensaiado. Vai pedindo a sua aí no WhatsApp. Mundo Sertão não para.

0: Tá aí a banda G10, tá na hora da gente trazer a notícia boa.
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0: 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Vacinação contra a gripe terá turno estendido e ação especial em Venâncio Aires. O setor de imunizações da UBS Central terá horário estendido. Hoje, amanhã, sexta-feira, até às 19 horas, além do atendimento especial nos sábados, que é das 7:30 da manhã até às 11:30. Para receber a dose, é necessário apresentar a documentação, identificação, cartão do SUS e, se possível, a carteira de vacinação. Tá aí notícia boa da Arauto para você. E agora tem Traia Véia. Fala.

0: Arauto, alegria, informação, rainha musical e o fígado de aço. Neste comecinho já de noite, reta final de tarde aí, né? Vamos lá, pô, reta final de tarde, não chegou às 18 horas e temperatura em 15 graus. 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Tem muitas promoções, tem a promoção do Dia dos Namorados, o sorteio é amanhã já, né? Nossa, amanhã já é Dia dos Namorados. Que maravilha. 37933000, telefone pra você mandar o seu recado, pedir a sua música, interagir com a gente, contar o que você tá aprontando. Acompanhou aí a abertura da Copa do Mundo? Tá ansioso pelo jogo da seleção? Qual você acha que vai ser o palpite aí? Qual vai ser o resultado? Melhor dizendo, qual é o seu palpite para o resultado da estreia do Brasil na Copa? Vem vitória? Vem empate? Vamos começar com o pé direito? Manda aí, 37933000 é o telefone.
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0: Banda Modelo e Rogério Magrão.

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1: 19 minutos para 6, Arauto.
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1: Muito bem, Doeste. 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
0: Banda Modelo.

0: Pensa numa mulher que chora, nossa fera. É de fazer barro nos pés da danada, meu Deus do céu. Oswaldir e Carlos Magrão e a mulher chorona fechando a primeira hora. Eu quero mandar um abraço muito especial pro vô Plínio. É, quem tá mandando mensagens aqui é a netinha Liz. Ela disse, ó, eu quero mandar um feliz aniversário pro vô Plínio, que está completando 73 anos hoje. Felicidades aí pro Plínio. A turma de Mato Leitão, olha só, ele escuta a rádio o dia inteiro, tá sempre sintonizado no Arauto. Felicidades aí pro Plínio, muitos e muitos anos de vida. Daqui a pouquinho tem o grupo Churrasco e Vaneira com as músicas aí, vai pra você, aniversariante. Certo, meu garoto? Felicidades, viu? Tudo de bom. Música
1: chegando. Depois do intervalo.
0: João Bosco e Vinícius, o tema diferente, vai abrir o próximo bloco.
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0: Um minuto para seis, Arauto.
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3 minutos, temperatura em Venâncio Aires e região em 15 graus, direto do Portal Arauto, os destaques em notícias. Conferência, debate e proteção de crianças e adolescentes em Venâncio Aires. O encontro vai reunir representantes da rede de atendimento no dia 24 de junho na Câmara de Vereadores para discutir desafios e propor ações voltadas à garantia de direitos. As propostas aprovadas vão contribuir para a construção de políticas públicas voltadas à infância e à adolescência no município. FEPAM identifica mais de 36 hectares de desmatamento irregular na região. A operação da FEPAM realizou 34 fiscalizações em 17 municípios, incluindo Santa Cruz, Venâncio Aires e Rio Pardo. As ações ocorreram em maio e encontraram supressão ilegal da vegetação nativa em 12 propriedades rurais, além de outras irregulares com irregularidades ambientais. Municípios produtores de tabaco têm desempenho educacional acima da média do país. Dados divulgados pela Associação dos Fumicultores do Brasil mostram que cidades com produção de tabaco registram índices de educação quase 10% superior à média nacional. O levantamento destaca avanços no aprendizado e reforça a relação entre desenvolvimento econômico e o investimento na área educacional. 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
0: João Bosco e Vinícius, o tema diferente.

0: de informação. Aí o Champion, Amor Sem Juízo. É um medley, né? Com os sucessos do Champion. 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
4: 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E a gente segue na reta final do Mundo Sertão da quinta-feira. Do jeito que você sempre quis, já já. É sorteio. Quem será que vai se dar bem? Faturar mais um ingresso. Cristiano Araújo, os maus bocados.

0: Arauto, alegria e informação, fechando com São Francisco. Tapa na cara. Tá na hora da gente liberar o presente pra daí sim deixar com chave de ouro a quinta-feira aqui do Mundo Sertão.
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0: muito feliz. Vai ganhar o ingresso para o Baile dos Namorados na Sersate Santa Tecla. Animação, banda, nave, som e grupo presença é no sábado, dia 13. E quem se deu bem foi você, Josiane Inês Gás. Parabéns, Josiane. Se deu bem, menina. E faturou o ingresso pra curtir aí o Baile dos Namorados. Bom, fechando muito bem o nosso Mundo Sertão. Na sequência tem o Dom S com o Bom de Baile. Amanhã 5 eu tô de volta.

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1: 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Rogério Magrão e banda chegando para abrir os trabalhos do

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1: Começando mais uma edição do nosso Mundo Sertão aqui na programação da Arauto, depois o Janinho. No Mundo Sertão, começando o Bom de Baile. Eu falei Mundo Sertão, né? Não, começando mais uma edição do Bom de Baile. 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

Dia de Copa do Mundo começou hoje. Ah, como é que se diz? A primeira abertura oficial já aconteceu lá no México. Isso mesmo, né, gente? Já tivemos aí a primeira partida. É que ficou lá um. Tá tentando aqui o super placar aqui, mas não tá funcionando.

e até às 21h. Ah, eu tava vendo aqui, conferindo que hoje nós temos sorteios, né? Bom de baile, quinta-feira, tá aqui, ó. Nós temos dois ingressos do Jogo pro Bailão. É a festa que vai acontecer no Clube Star Show, sabadão agora, início 11h. Tá valendo, viu? Dois ingressos do Jogo pro Bailão. Sabadão, começa às 11h, no Clube Star Show. Eu tenho dois ingressos pra galera. Vamos só.

0: O México venceu a África 2-0. Eu pensei que tinha mais jogos hoje, mas é um jogo só mais nesse primeiro dia de Copa do Mundo. Para nós aqui, horário de Brasília será às 11 da noite. Coreia e Tchecoslováquia. Amanhã, às 4 da tarde, tem Canadá e Bósnia. Amanhã à tarde, abertura oficial no Canadá, e amanhã à noite, abertura oficial nos Estados Unidos. E fechando aí as três aberturas, que são pela primeira vez na história, três países recebendo a Copa do Mundo. Aliás, é a maior Copa de todas, né? Em termos de participações. E amanhã também tem a estreia dos Estados Unidos, aí à noite, às 10 horas, depois da abertura oficial em solo americano, Estados Unidos e Paraguai. E aí, sábado é a nossa estreia, né? Mas antes tem Catar e Suíça, às 4 da tarde. E aí sim, à noite, 19 horas, viu? 19 horas tem Brasil e Marrocos. E também tem Haiti, né? Às 10 da noite tem Haiti e Escócia. Haiti não tá estreando em Copa do Mundo, hein? Não sei. Tem quatro seleções que estão estreando. No domingo tem Áustria, Austrália e Turquia. Alemanha e Kurdistão está estreando. E também teremos aí Holanda e Japão. Além de, acho que é Irlanda e Equador. É isso, né? Costa do Marfim. Costa do Marfim e Equador. Costa do Marfim também. Tá de volta aí a Copa. Coisa boa. E Equador. São jogos do fim de semana, de hoje até domingo, pela Copa do Mundo. E a galera chulhando, né? Sábado, 19 horas, tem Brasil e Marrocos, direto dos Estados Unidos.
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0: Vem aí o Rainha.
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0: 7:21, Arauto.
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2: Nos Vales, 15 graus.
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0: Arauto, essa é pra gauchada espalhada por todo esse Brasilzão, né? Desde Santa Catarina, principalmente no meio-oeste, oeste catarinense, oeste paranaense, aí vai subindo Mato Grosso, Mato Grosso do Sul, Goiás, Tocantins, a gauchada espraiada e principalmente aqueles que foram primeiro, né? Foram primeiro. Os Monarcas e o Brasil de Bombacha, aqui na programação da Arauto. Fala, Rock, boa noite.
1: Boa noite, aqui é o Rock, semeando a galinha travessa.
0: Ok.
1: Roda pra cima, qualquer uma da banda Magia Musical.
0: Certo.
1: Pra dar todo mundo na sintonia.
0: Ok.
1: E se for possível, me bota um sorteio.
0: Bom, sorteio aí é lá na nossa plataforma de sorteios, né? Aí é somente por lá. Aliás, hoje eu tenho dois ingressos aí pra sabadão agora, no Clube Star Show, né? É, como é que é? Da Copa pro Baile, né? Da Copa pro Bailão. Começa às 11 da noite, tem dois ingressos, tá valendo. Manda Magia, eu toco daqui a pouco, tá certo, Rock? Gente, e a promoção com o sabor da colônia, hein? Pô, sexta-feira agora tem mais um sorteio, amanhã, né? Amanhã tem mais um

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3: 17 para as 8, Arauto.
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3: Os Vales, 15 graus.
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alto, alegria, informação, Grupo Relo. Esse refrão eles vão e voltam, acho, umas 10 vezes, né? Nós

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2: Região dos Vales, 15 graus.
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ouvintes, aqui quem fala é o Evandro Mosena da banda Alma Nova e a nossa música também está aqui na programação da Arauto, do jeito que você sempre quis. Forte abraço. Bota a mãozinha pra cima assim, vamos lá. Senhoras e senhores, com vocês, Nando Rocha.

0: Eu confundi essa música, viu? Na verdade, eu pensei que era uma outra. Eu confundi com uma valsa. Agora que eu me lembrei. Saudade, acho que era o nome. Eu confundi Lili com Saudade. Meu Deus do céu. Mas essa música aí tocou bastante, né? Naquela época. Lili, meu amor, vem cá. Aí as Lili não gostaram e acabamos de não rodar mais. Mas tá bom, abrimos uma exceção aqui, atendemos um pedido. Que quem pediu a Lili foi o amigo Gerson. É isso, Gerson, pronto. Por hoje chega, viu? Pra esse ano deu pra Lili. Vem aí a banda Champion.
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0: Ah, amanhã é dia dos namorados, hein? Amanhã é dia dos namorados, você me tira do ar.
3: Você me tira do ar.
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0: 20 para as 9, Arauto.
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1: Vamos lá, vamos lá. Essa promoção aqui é para sábado agora, né? Isto, sábado agora tem do jogo pro bailão no Star Clube, na Bela Vista. Quem leva o ingresso, final 12,97. Ariane Tainá Schäubler e 46,19. Gabriel Possel. Muito bem, é só apresentar documento, nome na lista. Gente, era isso, vem aí a Voz do Brasil. E na sequência tem as carimbadas Arauto. Nos encontramos, se Deus quiser, amanhã, 3 da tarde.